0: sobre o tempo, o nosso corpo tem um sistema de defesa, chama-se microbioma. Vamos falar sobre isso às 9h20. Às 9h40, vamos falar sobre segredos mente milionária. Vamos falar aqui sobre, afinal de contas, o ouvinte, como é que o ouvinte se liberta, é livre financeiramente? Como é que se faz para você ficar livre financeiramente? Fala consigo sobre esse assunto aqui daqui a pouco.
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0: É exatamente isso. Já sabem, para saber o tempo é só mandar uma mensagem aqui para 87000900. É só mandar assim, tempo, e eu mando tempo. Você manda tempo beira, ou tempo sufala, ou tempo Nampula, e nós mandamos aí. Se eu só mandar uma mensagem, tempo, 87000900, que a gente manda. Também dizer aqui que a previsão para Maputo é de 29, máxima, mínima 17, com céu nublado. Tá frio, não tá calor, não tá frio hoje, né? Xai-xai, máxima 28, mínima 17, com céu predominantemente limpo. Acho que hoje o dia escureceu menos, ok? Hoje eu começo a ver o dia começar mais cedo, as manhãs já não tá assim tão escuro. Acho que houve uma mudança agora nos últimos dois dias aqui. Agora está tranquilo. Xai-xai, máxima 28, mínima 17, com o céu limpo. Xixi, máxima 28, mínima 16, com o céu predominantemente limpo. Cidade de Inhambane, máxima 27, mínima 17, com o céu parcialmente nublado. Beira, máxima 26, mínima 19, com chuvisco leve. Chimoio, máxima 25, mínima 14, com o céu limpo. Climano, máxima 28, mínima 19, com o céu nublado. Teto, máxima 30, mínima 20, com o céu limpo. Nampula, máxima 28, mínima 18, com o céu nublado. Lixinga, máxima 24, mínima 12, com o céu limpo. E Pemba, máxima 27, mínima 21, com o céu limpo. Caro ouvinte, para todos que estão aqui ligados, vou deixar aqui a minha reflexão para vocês aqui. A reflexão que eu tenho aqui para vocês é a seguinte, ok? Caro ouvinte, tome uma decisão, ok? Seja decisivo, tenha objetivos, anuncie propósitos. Os ativos serão contrabalançados pelos passivos. Como em todos os negócios, a oração é atendida ao nível da crença. A consciência é o que se sabe consciente e subconscientemente. Se pedir prosperidade, sucesso, realização e vitória, diga, toma uma decisão. Diga assim, a prosperidade agora é minha. Vou ser abastado, vou ter toda a riqueza de que preciso para fazer o que eu quero, fazer quando quiser. O subconsciente irá reagir e a resposta será filtrada pelo seu estado de espírito anual. Eleva as vistas e irá onde a vista alcançar. Sabe que os marcadores do Levante o fazem. No Egito e outras paragens fixam o preço muito alto. O turista tem de regatear, eles baixam o preço várias vezes, mas tem sempre lucro. Portanto, já sabe, são algumas reflexões que eu tenho aqui para si. E eu vou pôr a música para Augusto Calano, ok? Vamos começar assim, a rasgar o Calvin Harris. Augusto aí, é para ti, Augusto. Augusto Katembe. Augusto Calano.

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2: 6 horas e 23 minutos.

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1: 6:29.
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6: Bom, solta a consciência nesta manhã, né? Nesta manhã de quarta-feira, né? Quarta-feira, dia. Hoje é dia 19 de agosto, né? 19 de agosto, nesta tua rádio 99 FM. O meu nome é Nelson, né? Já sabem. Vamos estar juntos aqui até às 10 da manhã. Vamos fazer soltar juntos a consciência aqui. E falar de coisas interessantes, coisas que. Eu chamo de segredos. Segredos. Da felicidade e sucesso. Cara, vem, se eu fizesse a pergunta para si, dizer assim, qual é o segredo para a felicidade? Qual é o segredo para o sucesso? Se tivesse que dizer isso ao seu filho, o que é que diria? Se tivesse que dizer isso aí aos seus filhos, o que é que diria? Qual é o segredo para a felicidade? Qual é o segredo para o sucesso? O que é que diria? Filho, o segredo para a felicidade, o segredo para o sucesso é este, ok? O que é que o ouvinte diria, ok? Eu quero conversar consigo sobre esse assunto aqui no show da manhã. Qual será o segredo para a felicidade? Qual será o segredo para a felicidade? E hoje vamos continuar aqui a viajar na tomada de decisão, ok? Será que você deve decidir ser feliz? Será que você deve decidir fazer uma escolha e decidir ser alegre, ser próspero? Será que você deve decidir isso? Ou você acha que Deus é que deve decidir isso? Ou você acha que Jesus é que deve decidir isso? Ou você acha que o seu esposo, a sua esposa, a sua árvore, sei lá, quem decide

se você é feliz ou não. Quem decide se você tem sucesso ou não? Quem é que faz essa decisão aqui? Quero ouvir. Eu ontem estive a falar aqui sobre. Fiz várias perguntas aqui para vocês que foram as seguintes. Se vocês deviam ser felizes. Eu fiz as seguintes perguntas ontem sobre evitar a indecisão, ok? E eu quero continuar a tocar nesse ponto aqui sobre a indecisão, ok? Muita gente tem indecisão nas suas orações, ok? Muita gente tem indecisão na sua vida. Muitos têm indecisão com se Deus quer que eles casem, se Deus quer que ele tenha uma casa, se Deus quer que ele tenha um carro, se Deus quer que eles cantem, se eles dançem. Eu pergunto para si de novo aqui, ouvindo. Você, ouvindo, também está nessa vive pensando que a indecisão que você tem depende de Deus. E eu comecei o programa dizendo assim que você deve tomar uma decisão hoje maravilhosa, ser decisivo. O ouvinte já acordou hoje a pedir prosperidade, já acordou hoje a pedir sucesso na sua vida, já pediu a realização e vitória, já fez isso. Eu quero continuar aqui a trazer.

outros, das promoções ou dos 6 carros na garagem ou do milho de 1 milhão de dólares que tem. Essa negação, esse ressentimento, essa inveja vão bloquear o bem, inibir o crescimento e interferir com a sua prosperidade. Eu quero falar sobre uma crença, ok? Aqui também hoje, no programa de hoje, ok? Bom dia aqui à minha audiência. Já sabem, este aqui é o Soltar a Consciência desta tua rádio 99FM. A pergunta que eu quero fazer aqui para vocês é a seguinte. Você acorda, ok? E diz assim, faz a sua reza de manhã, diz assim, Deus, eu quero prosperidade, eu quero prosperar na vida, eu quero alcançar tudo que eu tenho na vida. Mas você está a falar, logo que sai dessa oração, ajoelhou e tudo, de repente está a falar com a mulher, com o filho, com os vizinhos. Epa, esse vizinho aí, pá, ele está cheio de carros, esse vizinho aí. Ah, ele deve ter roubado esses carros aí. Ele deve ser um ladrão, esse deve ser um corrupto. E o que é que acontece? Você, como é que você vai ser próspero, ok? Se você tem inveja do vizinho que tem carros. Você tem inveja do vizinho porque ele viaja muito. Você tem raiva do vizinho porque ele tem um relógio Patak, um relógio da Breitling, um relógio caríssimo. Você está com um ciúme dele, inveja, porque ele tem isso tudo. Como é que o ouvinte vai rezar para Deus e depois tem inveja? Como é que você faz esse trabalho de estar com ressentimento? Você tem que estar ressentido. Você tem negação. Você tem inveja dos teus colegas que estão a ter promoções no emprego. Ok? Você tem inveja daquele senhor, daquela pessoa que você nem conhece, né? E essa pessoa tem 1 milhão de dólares, ok? Você tem inveja. Como é que você vai ser próspero, né? Eu quero perceber assim de vocês, como é que você vai rezar? Por que é que muitas das vezes vocês fazem essas tentativas de pedir prosperidade, né? A Deus, a Jesus Cristo, e depois nada acontece. Se vocês têm sentimentos, ressentimentos, ok? Negação, inveja, como é que você vai crescer isso? Olha, vamos lá ver isso aí. Vocês já podem ligar para falar comigo sobre esse assunto, ok? Sobre o seu caso de você ter inveja das pessoas e ao mesmo tempo vai à igreja rezar. Vai à igreja ou vai ajoelhar-se no seu quarto a pedir a Deus prosperidade, que o negócio ande, que a vida ande. Mas depois vive numa inveja terrível. Vocês conhecem pessoas assim? Vocês conhecem pessoas assim que rezam muito, mas depois têm nas conversas, começam a falar, aquela vizinha, aquele vizinho, aquele nosso primo ali, ele, aquele nosso vizinho, aquele nosso camarada ali, ele está a roubar muito, ele rouba. E como é que você vai prosperar? É uma inveja, fica zangado quando passa aquele vizinho ali, você fica com uma inveja, né? Começa a virar a cara. É esse tipo de atitude que faz com que qualquer tentativa de pedir prosperidade, pedir sucesso na vida, vai falhar. Vocês sabiam disso? Mas eu estou aqui disponível para falar consigo sobre este assunto aqui. O número já está disponível, 87000-9900. Eu quero falar com os ouvintes sobre este assunto aqui, bem mesmo. Frederico o Grande, ele coletava dinheiro, ou pelo menos os seus agentes coletavam. E ele perguntou, o que acontece ao dinheiro que coletamos? Estava um dia quente e os membros do conselho estavam à volta da mesa. Havia uma taça de gelo e água com gelo. O homem pegou num pedaço de gelo e passou aos outros. Quando chegou o rei, era um pedacinho pequenino. E o homem disse ao rei, majestade, essa é a resposta. O que é que isso quer dizer? Por conseguinte, se tiver inveja dos outros, está a inibir o fluxo desse oceano infinito de riquezas. Logo, deseja a todos o que deseja a si mesmo. Pois o amor é o cumprimento da lei. O amor é boa vontade, desejar a todos o que se deseja para si mesmo. Arrependimento, remorso, implicâncias, rancor, olhar para coisas exteriores, dar a poder a essas

0: coisas e pessoas, circunstâncias, são tudo aspectos negativos da sua mente e todos reduzem as riquezas do infinito. Dê toda a sua obediência e devoção. É isso que deve fazer aqui. Tenho aqui um ouvinte assim. Alô, bom dia. Alô, bom dia.
1: Alô? Bom
0: sim, dia. Sim, bom dia.
1: Alô?
0: Sim, bom dia.
1: Bom dia, bom dia. Como está, irmão?
0: Está tudo bem. Com quem tem prazer de falar?
1: Amílcar Carlos de Namaroz.
0: Então diga lá, sua Amílcar Carlos.
1: É que eu não acompanho bem sobre a mensagem. Está a dizer como pode me explicar um pouquinho assim depois?
0: Não, Amílcar, se não percebeste, então deixa os outros ligarem, tá bom? Fica atento ao programa, tá bom?
1: Obrigado.
0: Ok. Amílcar Carlos não está atento ao programa. Eu quero que tenha estado atento ao programa sobre, afinal de contas, nós estamos a falar sobre a sua prosperidade, ok? Você quer prosperidade, você quer prosperidade na sua vida, você quer pedir prosperidade. E depois você tem inveja das pessoas, você tem raiva, ciúmes da pessoa, você tem inveja daquilo que está, do seu chefe, dos outros que foram promovidos na sua empresa, você tem inveja do vizinho que tem 6 carros na garagem, você tem inveja daquele vizinho, daquele familiar que tem $1 milhão, você tem ressentimento. Como é que você vive assim? Como é que você vai conseguir ter prosperidade? Como é que você vai viver todos os dias com esse problema na sua mente? Ok? Então, os aspectos negativos todos reduzem as riquezas do infinito. Que a sua expectativa seja de que ele dá todo o sopro da vida e todas as coisas. Com essa decisão, procure na fonte. Quando o fizer, toma a decisão. Do mais fundo do coração, desejo toda a gente do mundo as riquezas do infinito. Para todos aqueles que são invejosos, está aqui uma decisão que vocês devem tomar hoje. Para os invejosos, né? Invejosos que estão a ouvir o programa. Eu tenho aqui ouvintes invejosos, né? Tenho ouvintes invejosos. Tenho vídeos aqui que têm ressentimento. Tenho meus ouvintes aqui que têm raiva. Tenho ouvintes aqui que falam mal dos outros. Não tem? Tenho, sim. Tenho ouvintes que fazem isso. Mal dos outros, inveja. Pedem prosperidade e as coisas não andam na sua vida. Que a sua expectativa seja que ele dá o sopro de vida a todas as coisas. Faça assim. Diga que toma uma decisão assim, pois invejoso. Do mais fundo do meu coração, desejo a toda a gente do mundo as riquezas do infinito ou de Deus, saúde, felicidade e paz, as todas as bênçãos da vida. Depois fecha o fluxo da verdade e riquezas que circulam em si. É isto que prejudica toda a gente, cheia de remorsos, implicâncias, rancores. Ninguém sabe a cura nem prospera com essa atitude da mente. O verdadeiro sucesso é um desenvolvimento espiritual. Para de se queixar e de se criticar, porque isso reduz a qualidade do bem que receber. Louvem com alegria o Senhor nosso Deus, foram as suas feridas que vos curaram. Não é verdade? Foram as vossas feridas que vos curaram. 6 horas e 45 minutos aqui na tua rádio 99 FM. Vamos ver aqui quem é que pode ligar para falar comigo sobre este assunto. Sobre o facto de você ter na sua vida um coração que é invejoso, um coração que é de ressentimentos, de negação, inveja dos outros. Você tem inveja. Você tem que decidir hoje parar de não ser mais invejoso. Hoje, vamos falar do invejoso aqui, daquele que se queixa, daquele que critica. E depois pede para prosperidade, eu quero sucesso, eu quero alegria, eu quero ter felicidade, quero ter alegria. Okay? Como é que tu vais ter alegria e sucesso se você passa a vida a falar mal dos outros? Você tem inveja dos outros, tem inveja do vizinho. Vocês conhecem pessoas que têm inveja?

0: invejas dos vizinhos, invejas dos irmãos, inveja mesmo, inveja. Ai, ai, ai. 6 horas e 47 minutos, ok? Estamos aqui a falar hoje no programa, e, neste que é o teu soltar a consciência. Deixa-me eu cumprimentar aqui a todos os ouvintes. Caros ouvintes, muito bom dia a todos. Estamos aqui no Soltar a Consciência desta quarta-feira, dia 19 de agosto de 2026. O meu nome é Nelson e estamos aqui para falar sobre um tema muito importante, que é os segredos para a felicidade, os segredos para o sucesso. Estamos aqui a falar sobre as chaves mágicas, qual é a chave mestra para fazer isso. Eu pergunto, você tem inveja do vizinho porque tem uma casa grande? Você tem inveja do vizinho porque tem 6 carros? Você tem inveja dos seus colegas do trabalho que têm promoção? Você tem inveja, critica dos seus familiares que têm maiores posses que você tem? E você tem inveja. Depois você senta, você ajoelha, você ora e pede: Deus, por favor, dá-me prosperidade, dá-me tudo. Mas você vive com inveja, pelos cantos da casa a criticar as pessoas que estão ao seu lado por elas terem mais dinheiro que você, e critica, queixa. Você vira um queixinhas, queixa, critica, tem inveja e você quer prosperar. Como é que é possível? É possível isso? Responda-me lá, diga-me se é possível você prosperar tendo esse coração. Bom, são 6 horas e 48 minutos. Este é o desafio de hoje, falarmos do invejoso. O invejoso que reza, que vai à igreja, que fala mal dos outros, que critica. Eu quero falar consigo sobre isso. Vamos lá falar com isso. O que é que você acha? Você conhece pessoas assim, que criticam, que têm inveja dos outros, mas vão à igreja, que vão rezar, dizem que são boas pessoas, mas passam a vida a queixar-se, a criticar da vida, dos colegas, do chefe, que dá sempre aquela fofoquinha, sempre. Há nas empresas já sempre isso, né? Aqueles que fofocam muito, que falam, eia, aquela ali, estás a ver aquela? É isso que estamos a falar aqui hoje. Bom dia. Bom, 6 horas e 49 minutos, eu vou aí um top 3, volto já, ok? Para darmos seguimento aqui o show da manhã, né? Hoje, não sei o que é que se passa, os ouvintes hoje estão num silêncio total. Silêncio total. Vamos curtir aqui um bocadinho de algumas músicas que eu trago aqui para vocês. Bom dia.
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0: Yasmin aqui para vocês. Bom dia. Músicas novas, né?

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2: 6 horas e 59 minutos.
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1: 7 horas.
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3: É exatamente isso. Bom dia, bom dia, bom dia, bom dia a todos os ouvintes. Estão aqui ligados. Meu nome é Nelson. Este aqui é o teu show da manhã, né? Nesta tua rádio 99 FM. São 7 horas e tanto de território nacional. É dizer que vamos estar juntos até às 10 da manhã. Sei que está no caminho do trabalho, sei que está no caminho da escola.

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Olhando aqui para o tempo, vamos lá ver aqui o tempo para as nossas cidades. Eu quero trazer aqui para vocês esse tempo aqui. Previsão do tempo, quarta-feira, 19 de agosto de 2026, Maputo, máxima 29, mínima 21, com céu nublado. Xangai, máxima 28, mínima 17, com céu predominantemente limpo. Cidade da Machis, máxima 28, mínima 16, com céu predominantemente limpo. Nhambane, máxima 27, mínima 16, 17, aliás, com céu quase limpo também. Beira, máxima 26, mínima 19, com chuva leve. A cidade da Beira aí. Cidade de Chimoio, máxima 25, mínima 14, com céu limpo. Climano, máxima 28, mínima 19, com céu nublado. Cidade de Tete, máxima 30, mínima 20, com céu limpo. Nampula, máxima 28, mínima 18, com céu nublado. Lixinga, máxima 24, mínima 12, com céu limpo. Pemba, máxima 27, mínima 21, com céu limpo. A todos que estão aqui ligados no programa, meu muito bom dia. Espero que vocês tenham um dia maravilhoso hoje, cheio de felicidade, cheio de alegria aí. É para vocês todos que estão aqui ligados ao programa, ok? Vamos dizer que teremos às 7h25 o Soldado da Consciência. Portanto, fica atento aí para vir falar sobre o invejoso, né? O invejoso que quer ser feliz, quer ter sucesso na vida. Vamos lá falar sobre isso, essas decisões que você tem que tomar hoje, deixar de ser invejoso, ok? Cumprimentando aqui a quem está ligado aqui ao programa, deixamos lá cumprimentar aqui o Bungo Jojó. Bom dia, mano Nelson, bom trabalho aí. Também tenho aqui o Bungo Jojó. Tem um nome engraçado, o Bungo. Tenho também o Luiz José, bom dia. Tenho aqui, mano Nelson, peça a música Tamires Moiana aqui, sou natural. É Fifi Amado, eu sou natural. Natural, né? Natural. Ela é a Fifi. Fifi, eu gosto do nome Fifi. Fifi, vocês já tiveram uma namorada chamada Fininha? E ela ser fininha mesmo. Maravilhoso, maravilhoso. É engraçado, né? Fininha, e ela é fininha mesmo, né? Bom, Quitéria João Francisco, diz assim o Quitério, aliás. Bom dia, Manaus, gostei do tema hoje. Pessoa com inveja, mesmo rezando, é adicionado no zero. Peço ouvir música de Edmás e Maembe, Meu Amor. Ok, Meu Amor. Ele quer ouvir essa música, Meu Amor. Vamos ouvir, vamos tocar essa música para esse ouvinte aqui, Meu Amor. Da Edmásia. Vamos ver se eu consigo apanhar essa música da Edmásia aqui. Mas vou tocar essa música da Edmásia, Meu Amor. Também tem vários cantores que cantam o Meu Amor aqui. Yola Smith também canta Meu Amor. Mas eu não consigo apanhar aqui a música dessa passada. Talvez tenha aqui que ver aqui nos sembas ou que demais zuques. Não apanho, Meu Amor. Meu amor, eu tenho um amor. Bom, eu só tenho Yola Semedo a cantar Meu Amor. Não tenho música de demais. Bom, Augusta Araújo, bom dia. Eu preciso de uma música. Augusta quer a música A Partir de Nampula. Ela quer a música de Precisas Partir. O que é que se passa com vocês? Precisas Partir? Essa música é muito pedida aqui no programa. Precisas Partir. Não sei porque quem tem que partir, né? Acho que eu também toquei essa música ontem, né? Precisas partir, meu bem. Precisas deixar-me em paz, ok? Será que é isso? Será que é isso mesmo? Bom, tenho também aqui presente o Vitor Marcelo, bom dia. O Vitor Beto Zacarias, bom dia. Fininha Joaquim, bom dia, tio Nelson. Gostaria que tocasse a música do cantor Lil Uzi, de Red Room. Bom dia, equipe da 99.3. Quanto ao tema 2, tenho o seguinte ponto de vista: ter a liberdade financeira é uma decisão bem delicada. É necessário haver boa reflexão no que se pretende para fazer, para adequar-se nessa ideia de não pensar que ter simplesmente dinheiro é tudo. Mas vamos falar sobre isso. Arlete dos Santos. Oh, bom dia, Nelson. Nelas, somente para adicionar um livro de ponto. Aqui é Januário de Moivir. Alfredo

Matuli, Matuela, essa música Diesel, ok? Tem também aqui. Quem mais está aqui para fechar aqui o bom dia? Luís José. Vamos aí para a música e volto já, ok? Essa música foi pedido de um ouvinte. Fifi,

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1: 7:32.
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9: É exatamente isso. Enquanto a gente faz rádio, temos dançarinas aí, dançarinos. Ai, ai, ai, ai, temos dançarinos aí, bem dispostos. Ai, ai, ai, ai, ai. Dançarinos e dançarinas, e quem está com o coração que precisa de uma muleta aí? Então, olha, já sabem que é o show da manhã, né? Isso é a Rádio 99 FM. Dizer a todos que... Eu vou fazer o seguinte, eu vou fazer aqui, eu vou tocar uma música que estão a pedir aqui. Deixa lá ver aqui, esses ouvintes que estão aqui ligados a cozinharem e querem a música... Querem dançar, né? Então vamos dançar, né? Vamos dançar. Vamos dançar aqui. A todos que estão aqui, bom dia. O meu nome é Nelson, este aqui é o teu show da manhã, né? E quero trazer aqui para vocês. Se vocês sabem que eu estou aqui para vos servir, né? Então, como estou aqui para vos servir, então eu vou tocar aqui as músicas que vocês estão a pedir. Até vou adiar aqui o Soltar a Consciência, né? Para tocar a música. Que música é esta que estão a pedir aqui? Quem me dera, ok? Quem dera, quem dera, quem dera, ok? Vamos tocar esta música, quem dera aqui. Vamos lá tocar aqui esta música. Vamos parar tudo aí. Para aí, parou tudo. Parou tudo e vamos já curtir essa música, ok? Bom, está aí. Quem quer ouvir Yolas Medo? Ai, quem dera. Olha. Quem quer dançar comigo? Eu quero dançar contigo.

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2: Bom, quem dera. Este aqui é o Soltar a Consciência desta manhã de quarta-feira, dia 19 de agosto de 2026. Quem ama, dessa... É assim, dessa vez eu não vou implorar mais para tu ficares. 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Contigo descobri que não se implora, né? Quem ama... sem ser amado, chora. Eu me cansei de dançar sozinho no salão. 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Ah, é um sonho, né? 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Bom, esta música aí é Quem Dera, de Iola Semedo, ok? Bom, a todos que estão aqui ligados ao programa, vamos continuar aqui a falar sobre invejoso. Invejoso. O invejoso é um causador da sua própria desgraça. Vocês concordam comigo? Concordam comigo? Porque como é que nós vamos falar de alguém que quer ter felicidade e

sucesso na vida e quer entender as chaves mágicas para o sucesso e é invejoso. Ah, eu tenho inveja da minha vizinha. Ah, eu tenho inveja do... A minha vizinha, ela veste tão bonita e ela tem umas roupas que eu tenho inveja dela, então... Já viram essas mulheres que têm inveja de outras amigas? Invejosas, invejosas. Depois vai à igreja. Reza, reza, reza para Deus. Reza muito. Faz Ave Marias, 50 Ave Marias, 100 Pai Nossos. Mas depois está com inveja, ok? É uma invejosa daquelas invejosas que... E vocês já tiveram aquelas amigas invejosas, tóxicas? Tá bom. Mas eu quero falar sobre como é que o... E essa pergunta que eu quero deixar aqui para vocês. Como é que o invejoso bloqueia a sua prosperidade? Como é que faz isso? Ligue para mim para a gente falar sobre esse assunto. Como é que o invejoso bloqueia a sua própria prosperidade? Imagina aquele que quer prosperar e reza, ajoelha. E fala com Deus, diz, ó, Jesus Cristo, tu és o caminho para a vida, tu és o caminho para Deus, ajuda. Tem inveja do vizinho, inveja da vizinha, inveja da casa do vizinho, inveja do chefe, inveja dos colegas. Quando um colega é promovido, ele vem contente, dizer, poxa, fui promovido. Os cínicos invejosos ficam todos, essa aí, ela pensa que é o quê? Bom, eu vou vos contar, eu vou ser sincero. Eu, pessoalmente, ok? Nunca dei chances com colegas meus para falarem de inveja uns dos outros. Mas eu já descobri pessoas que falam invejosas umas das outras nos postos de trabalho. Há sempre aqueles grupinhos daquelas pessoas magoadonas, magoadas. Eu sou invejoso. Como é que uma pessoa vai ser... Como é que uma pessoa vai ter sucesso na vida, vai ter saúde, prosperidade, ser invejosa? Eu quero falar com quem já passou pela experiência de ser invejoso e viu com a vida lhe deu uma lição daquelas lições. Ou vocês conhecem alguém que é super invejoso e passou mal, doenças... perdeu o emprego, perdeu bens, a vida não andou bem por ser invejoso. São 7 horas e 45 minutos, este aqui é show da manhã, né? Ai, ai, ai, ai, ai. Vamos lá ver aqui se a gente consegue ter aqui algum invejoso. Eu quero que o ouvinte ligue para 870009900 para a gente falar sobre os invejosos. Os invejosos que... Tenho aqui um ouvinte, vamos ver quem está aqui a ligar. Alô, bom dia. Ai, ai, ai. Eu tinha aqui um ouvinte que estava aqui a ligar e desligou, não sei o que aconteceu, mas eu vou tentar ligar para esse ouvinte aqui de novo. Vamos lá ver se eu consigo falar com os invejosos. Invejosos, é. Os invejosos, vocês têm colegas invejosos? Em colegas e colegas invejosos. Ai, ai, ai. Eu quero falar com o pessoal que vive na inveja e quer prosperar. E o ouvinte é super invejoso, mas quer prosperar na vida. Como é que é possível isso? Para quem está no mercado de trabalho, você sabe isso. Para quem você conhece daquela família, aquele pessoal que tem aí, pessoal que são invejosos, né? Pessoal que invejoso. E eu quero falar... A inveja no mercado de trabalho. Como é que funciona isso? A inveja no mercado de trabalho... os super invejosos no mercado de trabalho. E é isso que eu quero falar aqui. Invejosos no mercado de trabalho. Você é invejoso? Mas por que a gente não conversa? Por que não há um debate? Por que não há um debate nas famílias sobre os invejosos? E aqueles invejosos que rezam muito. Os invejosos que rezam muito. Vamos lá ver se eu tenho aqui algum ouvinte em linha para a gente falar sobre os invejosos. Invejosos. Epa, eu não sei o que é que se passa com a minha linha, né? A minha linha aqui está o tempo bloqueada, eu não sei o que é que se passa. Eu quero ver

0: se a coisa tem a linha disponível aí para a gente falar sobre os invejosos, ok? Mas pronto, a minha linha está ocupada, o que é que se passa? O operador está mal, o que é que a gente está com as linhas ocupadas aqui? Mas eu quero falar sobre os invejosos. Vamos lá ver aí se a gente consegue falar com os invejosos. Invejosos, liguem para mim. Mas porque, ouvinte, por que o ouvinte é invejoso? É? Ouvinte, por que o ouvinte é invejoso? Tem inveja do chefe, por quê? Por que tem inveja? Por que tem inveja do chefe? Depois quer ter salário, aumentar o salário. Vocês já repararam nisso? O ouvinte consegue ter inveja do chefe, fala mal do chefe e depois quer ter aumento de salário. Quer ter prosperidade na empresa. Vamos lá ver aqui, temos aqui algum ouvinte em linha aqui que estão a ligar aqui. Quero ver quem está aqui a ligar. Como é que você vai ter inveja do seu chefe, né, e quer prosperar? Inveja do chefe, inveja do vizinho, inveja do tio, do primo, do irmão, e depois quer prosperar. Sim, bom dia.
1: Bom dia, aqui é a Sérgio Nampula.
0: Sim, tudo bem?
1: Já estou bem, como vai?
0: Está tudo bem. Diga lá, seu Abel.
1: Para começar, o invejoso é uma pessoa que vive infeliz pela sua própria culpa, né?
0: Sim.
1: É uma pessoa que vive mal, que vive mal pelo sucesso dos outros. Que é, se tem alguém com sucesso, ele vive mal por isso. Sim. E outra coisa, é aquilo que a Bíblia diz. Terás o dobro daquilo que você deseja para o outro.
0: Okay.
1: Se você deseja o mal para o outro, Deus vai te atribuir ao dobro.
0: Ok.
1: Sim.
0: Ok.
1: E aproveito também de dizer que se existe por aí um invejoso, tem que saber que dentro dele contém um diabo, um espírito maligno.
0: Seu Abel, não é, na verdade, às vezes nem é espírito maligno, é a sua escolha. Às vezes é a tua escolha, de você quer ser mau mesmo. Às vezes você quer ser mau, você quer ser mau com alguém, não é espírito maligno, às vezes é você escolher mesmo. E agora você é mau. A gente às vezes quer dar culpa, não, porque entrou o espírito e teu pensamento. E as tuas escolhas, quais são? Então, é isso, Abel. Tá bom? Bom dia.
1: Tá bom, obrigado.
0: Bom, fiquei aqui com o senhor Abel aqui para falar do invejoso. Invejoso. O invejoso. Como é que você vai ser rico, invejoso? Você tem inveja do outro rico. Como que você tem prosperidade, né? Mas você está sempre a falar mal do outro. Ai, aquele ali, meu Deus. Eu sou invejoso. Eu quero falar dos invejosos aqui. Eu quero que alguém me ligue para falar das invejosas no mercado de trabalho. Né? Aquelas colegas invejosas. Vocês sabem que ontem fiz uma visita à universidade, né? Universidade do Armoliano. Vocês sabem que eu fiz uma visita lá. E depois, vou tentar este ouvinte aqui. Alô, bom dia.
2: Alô? Alô, bom dia. Alô? Alô, bom dia. Bom dia.
0: Sim, bom dia.
2: Bom dia. Sim, como está?
0: Pode baixar o volume, por favor.
2: Pode baixar o volume, por favor. Obrigado. Zero minuto. Obrigado. Zero minuto.
0: Sim. Está tudo bem. Como é que se chama?
2: Jonathan.
0: Seu Jonathan, então diga lá. Bom, eu quero falar com mais um ouvinte aqui que vai me falar sobre, afinal de contas, por que vocês são invejosos, ok? Eu quero falar da inveja, a inveja que paira na sua vida. Bom dia!
3: Alô, bom dia! Tudo bem?
0: Tudo bem. Como está, senhora Mina?
3: Eu estou ótima na tua companhia.

0: caminho do trabalho.
1: Ok. Então tiveste a cantar Quem Dera também aí, da Yola Semedo.
0: Estive a cantar Quem Dera, se eu pudesse te colocar, mas é verdade, se eu pudesse colocava lá, cantado no coração, ai meu Deus.
1: Ai, ai, ai, ai, ai.
0: Mas que tema, Nelson, que tema, isso é mesmo provocação, invejosos.
1: Exatamente, invejosos, sim. Então, diz lá. O que é que achas?
0: Olha, eu cheguei à conclusão que a inveja é uma doença.
1: Okay.
0: É uma doença porque, assim, um pontinho de inveja acho que todos nós temos. Eu tenho um pontinho de inveja tipo, para quem está acima de mim, para quem está profissionalmente a prosperar, para quem tem um negócio que eu gostaria, para quem tem um carro que eu admiro. Eu quando vejo, tipo, digo, ai, que me dera chegar ali, ou eu vou chegar. Há esse tipo de inveja que eu acho que é um pouco até inspiração, tipo, eu quero estar ali, mas de forma positiva. Há inveja muito tóxica, que tu tens tanta inveja que só queres destruir aquela pessoa. Tu nunca vais chegar onde aquela pessoa está, mas o teu prazer é destruir aquela pessoa. E muitas das vezes esse sentimento não tem uma explicação lógica. É porque nós por dentro estamos doentes. Esse ser humano está doente. Ele tem um problema de autoestima. Ele tem um problema emocional grave, mental também. E é uma pessoa que se alimenta de coisas negativas. Porque a mina tem um carro novo, pronto, virou um objetivo a bater, virou um alvo a bater. Porque ela fez uma viagem, tu começas a criticar, a rebaixar, ou achas, começas a dizer às pessoas, ah, ela deve ter roubado no emprego. Ah, porque ela deve ter se prostituído para estar onde está. Porque uma vida anda com o chefe. E começamos a espalhar toxicidade. Porque não conseguimos conviver com o sucesso de outra pessoa. Lamentavelmente, no ambiente de trabalho, isso é tão frequente, mas é tão frequente e até acaba por destruir pessoas. Nós chegamos até a... Por inveja, as pessoas recorrem a certas práticas só para ver o outro cair. Então, isso é muito perigoso. Eu já vi um exemplo muito de perto de alguém assim que acabou se destruindo por querer destruir as outras pessoas. Eu já fui vítima, coitada. Sim. De mim.
1: Exatamente.
0: Exatamente. Já fui vítima e veja só, toda a gente avisava-me, a mina, cuidado, cuidado, esta pessoa não te quer bem, esta pessoa não gosta de ti. E eu dizia que não, vocês estão enganados. Essa pessoa não pode ser isso que vocês estão a descrever. E as pessoas iam alertando. Eu a ignorar, porque eu sempre olhava para o melhor da pessoa. Mas a pessoa depois colocou-me em situações tão complicadas que eu própria não conseguia entender como é que alguém pode me querer tão mal sem eu nunca ter feito nada de mal, até pelo contrário. Sempre acolhi, amei, defendi, cuidei. Fui contra muita gente para defender a honra dessa pessoa. Mas a pessoa conseguiu fazer-me mal.
1: E tu...
0: Não era porque eu era mais rica, não era porque eu tinha bens, até andava de chapa, coitada de mim. Okay. Não tinha tanto para que eu pudesse dizer, é porque eu sou rica, é porque eu sou mais bonita, nada. E houve uma situação que era algo que nós queríamos tanto, tanto, tanto na vida. Eu queria para essa pessoa queria para mim. E essa pessoa, Deus deu isso. E não me deu a mim.
1: Okay.
0: No entanto, a pessoa ainda assim criava uma inveja tão grande, tão grande. Então eu cheguei à conclusão que é doença.
1: É doença. E já percebeste também que a inveja bloqueia a prosperidade.

0: Cuidado, né?
1: Bloqueia, porque tu estás tão concentrado em fazer mal às outras pessoas que fechas as portas para as bênçãos, fechas as portas para oportunidades, não te focas no teu crescimento, não te focas em realizar coisas para ti, porque o teu pensamento é: eu quero destruir aquela pessoa tem que cair, aquela pessoa tem de ficar na desgraça. E tu esqueces que existe um universo que, se tu pedires, tu vai dar tudo o que tu quiseres.
0: Exatamente.
1: Então, a pessoa vai retardando e Deus também não te vai dar. Não te vai dar essa desgraça que tu queres para outra pessoa. E às vezes estás a pedir desgraça para alguém que está a ajoelhar por ti. Veja só, que está a pedir para ti. E tu estás a pedir para aquela pessoa ser desgraçada. Deus não te vai ouvir.
0: Já imaginaste a mina sentada no escritório com raiva do Nelson aqui do programa?
1: Não entregas teu trabalho, mas... não consegues ser criativo, não consegues produzir, porque o teu foco é: ela já chegou.
0: Vou
1: puxar o tapete dela. É ir falar com outro colega. Viste como ela está hoje?
0: Exatamente.
1: Estamos concentrados. Aí a outra pessoa está a prosperar e tu estás a ficar para trás. Então vamos parar com inveja. E até tu podes tirar aquela pessoa, podes conseguir, se Deus permitir, porque Deus quer tirar essa pessoa daquele lugar tóxico. Pode até tirar aquela pessoa para ir colocar num lugar melhor, mas tu não vais conseguir ficar no lugar daquela pessoa. Porque não estás preparado. Atrasaste tanto a tua vida que chega aquele momento, tu não estás preparado para aquela posição e não te vão dar. E vais odiar uma outra pessoa que há de vir. Por Deus. Então, eu acho que nós temos que parar com isso de querer destruir as outras pessoas, querer aquilo que as outras pessoas têm. E às vezes tu nem sabes quantos leões aquela pessoa está a matar todos os dias para estar ali à tua frente, bem disposta, com energia positiva, criativa, produzir. Tu não sabes o que aquela pessoa carrega no coração. Nem todos nós rimos porque estamos felizes, porque a vida nos corre bem. É porque estamos a batalhar, estamos a ser resilientes.
0: Como é que como é que tu fazes uma análise para ir buscar as invejas que tu tens? Porque as invejas, como tu disseste no início, tens vários níveis, né? Mas como é que tu fazes para sentir a inveja porque essa inveja de ter inveja do vizinho que tem carros, tem inveja do vizinho, porque a mina agora construiu uma casa, tem inveja dela, porque a mina tem o cargo, o chefe gosta dela, promoveu ela, tem inveja. Mas como é que nós fazemos o trabalho de identificar essas invejas e fazer a cura, né, dessa doença?
1: Tu tens que aceitar que tens esse problema, ok? Nós temos que aceitar, primeiro de tudo, tu tens que entender que invejar de forma negativa a outra pessoa não é normal. Então, tu tens que ter essa consciência de que isto não é normal, isto é um problema que eu tenho. Eu tenho que entender o que é que me faz chegar a esse ponto. Eu tenho que olhar para mim, para dentro de mim, o que é que não está bem resolvido. Eu não me aceito, eu não me amo, eu tenho problemas emocionais, eu tenho problemas familiares, fui criada num ambiente tóxico, fui criada num ambiente que não fui valorizada como pessoa, estou numa relação com um parceiro que não me valoriza, não me ama, é tóxico. Há alguma coisa por detrás que vai catapultar esses sentimentos. E tu tens que entender onde é que está esse problema. Porque se tu entenderes isso e resolveres essa parte, eu acho que já é um caminho para nós pararmos de sentir essa inveja maldosa. E tu tens que aceitar isso como pessoa de que não, eu tenho um problema.

0: E até se fores corajoso o suficiente, vai para essa pessoa. Tu dizer a essa pessoa, eu não sei porquê, mas eu sinto uma inveja da tua pessoa. Eu não consigo lidar com o teu sucesso. E certamente vais ter um acolhimento. Certamente aquela pessoa vai dizer, olha, eu posso te ajudar. Eu posso te acolher. Podemos fazer esta jornada juntos. Okay? Porque as pessoas que nós... queremos destruir, muitas das vezes até podem ser as pessoas que nos podem levar para o lugar onde nós queremos. Nós só temos que saber aceitar, aproximar e dizer que, olha, eu sou fraco, não consigo. Eu quando te vejo, eu sinto essa inveja. Porque as pessoas até, é assim, tu vês coisas tão banais, uma mulher olhar para outra mulher, ver que ela está bonita e não conseguir dizer que, epá, estás bonita, gostei da forma como tu estás vestida. E eu tive isto num evento onde uma mulher sentou-se ao meu lado, olhou para mim e eu sempre com isto de cumprimentar toda a gente que se senta ao meu lado, sem conhecer, eu cumprimentei a pessoa. Olá, tudo bem? Prazer, vamos estar aqui juntas, então vamos conversar. E ela disse, olha, antes de tudo, deixa dizer que estás muito bem vestida. Gostei muito do teu look. E olha, isso abriu uma conversa, eu acabei partilhando onde é que podia adquirir roupas partidas, um alfaiate que eu uso, e não sei. Ela ficou com essa informação. Então, ela também já pode, se gostou do estilo, ter um estilo parecido. Mas ela podia ter ficado calada, invejar, a dizer que, puxa, essa fulana até está bem vestida, mas onde é que ela comprou? Onde é que não sei o quê? Então, são essas coisas que às vezes... nós precisamos, são gestos muito pequenos que nós temos que ter.
1: E a inveja daquele que vai a todos os dias à igreja e reza, e reza, e reza.
0: Ai, meu Deus do céu! Eu vejo, vamos dizer que eu vejo um mérito nisso, porque a pessoa inveja e pede perdão ao mesmo tempo. Vamos dizer que pelo menos essa pessoa tem consciência de que faz mal. Faz mal e vai pedir desculpa. Mas existem pessoas que vão à igreja todos os dias, mas maldade no coração. Por mais perdão que peça, tu não podes pedir perdão enquanto estás a fazer mal a alguém que não te fez nada. Então eu até prefiro pessoas que não vão à igreja, ok? Porque não estás a conseguir nada. Esse teu Deus não te vai abençoar. Porque o primeiro ato, para mim, da aproximação ao Criador é o coração limpo. É a sinceridade, a honestidade, a transparência com os teus sentimentos. É a tua atitude no dia a dia. É o que tu fazes para as outras pessoas quando, supostamente, tu não estás na igreja e Deus está a olhar para ti. Então, isso para mim é a aproximação do Criador. Eu posso não ir à igreja todos os dias, não estar lá, mas eu, as minhas ações representam aquilo que o Criador espera da sua criação.
1: Ok.
0: Isso tem muito valor.
1: Uma coisa que também é verdade é que nós vemos, e esse aqui é um dos problemas, É o invejoso que... Vamos falar deste nível de invejoso, que é o invejoso que ele gosta de falar mal dos outros, ok? Nas empresas. Como é que se combate o invejoso dentro das empresas? Porque há sempre grupinhos. A minha diretora, pronto, de repente há os grupinhos que fazem... Como é que se combate isso num mundo corporativo? Como é que se combate os invejosos?
0: Olha, eu tenho um exemplo bem típico sobre isso. Quando eu comecei a trabalhar, eu tive situações de pessoas que vinham para falar mal de outros colegas. Então eu sentava-me, a pessoa falava, fulano, isto. Eu dizia, ah é? Ok, um minuto. Pegava no telefone, ligava para a pessoa e dizia, desculpa, posso aproximar aqui o meu escritório? A pessoa vinha, então, este

0: colega veio aqui e tem algo pra lhe dizer. Ah, eu só vi que você... Ah, tu aproximaste-me a mim para dizer algo que te incomoda do colega X. Eu acho que fica bem, é mais produtivo tu endereçares diretamente a pessoa. E aquilo criava... A pessoa ficava envergonhada. E eu fiz isso duas vezes. E as pessoas entenderam que comigo não havia essa de vir falar mal do colega na minha sala. Eu não tolero isso. Exatamente. Então, fofoca faz parte de onde há mais que duas, três, quatro pessoas a conviver. Sempre vamos fazer aquela fofoquinha, tipo, existe, não sei o quê, ou, sabes, vão fazer não sei o quê. Existem essas fofoquinhas, mas existe fofoca para destruir as outras pessoas. E isso tem que ser cortado a nível da liderança na organização. Porque muitas situações de fofoca são incentivadas pela liderança. Eu, como chefe de um grupo, se eu tolero que os meus colaboradores venham falar mal um dos outros, eles irão falar também de outras pessoas vão propagar esse tipo de comportamento. Se eu, como líder, cortar esse tipo de comportamento do colaborador, para mim, como líder, é chance já que também vai reduzir entre colegas e outros grupos. Então, a primeira coisa é não aceitar esse tipo de comportamento. Eu não posso aceitar que um colega venha sentar na minha sala e fale de um outro colega, fale mal de um outro colega. Vir endereçar uma situação da qual ele não está desconfortável para que se possa resolver é uma coisa. Agora, vir falar mal, vir falar da vida daquela pessoa, ligar fora de horas, fazer, viste aquela a colega hoje como estava vestida, viste o sapato dela, viste o tal namorado que veio lhe buscar.
1: Exatamente.
0: Ah, hoje lhe zangaram porque ela não fez trabalho, não sei o que. Isso é destrutivo.
1: Exatamente.
0: Pô, eu tenho que ir trabalhar porque me pagam um salário.
1: Olha, maravilha. Muito obrigado aí, muito obrigado, Amina, por essa conversa dos invejosos, ok? Vamos ver se. Vamos ver como é que resolvemos o problema do país dos invejosos, né? Esse é.
0: É. Um abraço.
1: Tá nice. Beijinho já, ok? Tchau, tchau.
0: Tchau.
1: Tchau, tchau. Fiquei aqui com a Mina aqui no Show da Manhã, né? Vamos lá aí. Eu quero tocar uma música aqui bem nice, só para a gente cortar aqui este vibe aqui, acelerar um bocadinho aqui o processo, né? Estamos aqui no Sol da Consciência, né? Desta manhã de quarta-feira, né? Hoje é dia 19 de agosto de 2026. A todos que estão aqui ligados, obrigado por estarem aqui no Soltar a Consciência. Estamos a falar do invejoso, ok? Do invejoso. E para isso também eu quero dizer aqui, quero deixar aqui uma música aqui para a gente dançar aqui. E essa música é para lembrar o passado, ok? Eu quero que vocês curtam esta música aqui comigo, ok? Vamos lá ver se vocês gostam dessa música.
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1: Ai, ai, ai. Quem quer dançar comigo? Ah. É amanhã de domingo. Ruka Vanduna, né?

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2: 8:18.
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0: Exatamente isso, são 8:00 em todo o território nacional, previsão do tempo aqui, o que é que se passa aqui, não sei o que está acontecendo com a minha programação aqui, alguma coisa está tonta, tontíssima aqui, não sei o que é que se passa aqui, mas pronto.

0: Vamos lá ver aqui se eu organizo esta como é que eu posso dizer? Esta programação aqui que está-me a atrapalhar tudo aqui. Não sei o que é que se passa aqui. Vamos lá ver aqui. Está tudo atrapalhado aqui. Não sei o que é que se passa com esse sistema. Está todo louquíssimo. Ok? Mas já todos estão aqui ligados no programa. Quem está a ouvir o meu programa aqui, bom dia. Bom dia a todos. Bom dia aí quem está ligado aqui, o show da manhã. Okay? Bom dia. Quero conversar consigo aqui, caro ouvinte, sobre, afinal de contas, o que é o invejoso, né? Vamos falar aqui dos invejosos. Você é invejoso? Ah, invejosos. Ai. O invejoso, ele é um ser que... como diz a minha querida ouvinte, a Amina, diz, invejoso é doente, é uma doença. Vocês já pararam para pensar nisso? É uma doença. Mas vamos ver como é que está o tempo, né? Vamos ver aqui como está o tempo, porque é melhor trazer aqui o tempo para a nossa audiência aqui. O tempo para a nossa audiência nesta manhã de quarta-feira, 19 de agosto, né? Maputo, máxima 29, mínima 17, com o céu limpo. Xaxai, máxima 28, mínima 17, com o céu praticamente limpo para Xaxai. Machix, máxima 28, mínima 16, com o céu limpo. Cidade de Niamban, máxima 27, mínima 17, com o céu limpo. Beira, máxima 26, mínima 19, com chuva leve. Chimoio, máxima 25, mínima 14, com o céu praticamente limpo. Climano, máxima 28, mínima 19, com o céu nublado. Tete, máxima 30, mínima 20, com o céu limpo. Nampula, máxima 28, mínima 18, com o céu parcialmente nublado. Lixinga, máxima 24, mínima 12, com o céu limpo. Pemba, máxima 27, mínima 21, com o céu limpo, ok? Quero dizer a todos que daqui a bocado teremos aí o fecho do nosso Altar da Consciência aqui. Estamos a trazer a inveja. Como você ter inveja, ser invejoso e ser feliz? Como é que se faz isso? Como é que é como é que é viver sem ter inveja das pessoas e querer sucesso e felicidade? Como é que é isso que funciona, ok? Invejoso. Este programa é para os ouvintes que são invejosos. Eu gostaria que você respondesse aqui. Caro seu locutor, eu sou invejoso. E eu gostaria que tu fosses honesto e mandasses uma mensagem para mim para 87000-9900. Dizer, eu sou uma pessoa invejosa. Tenho inveja da minha mulher, tenho inveja do meu marido, tenho inveja do meu colega, tenho inveja do meu chefe, tenho inveja do meu vizinho, tenho inveja daquela pessoa que está ali a passar que eu nem conheço. Costa Nhampa, bom dia aí para ti. Tenho aqui também o Ricardo Manuel, bom dia. Tenho aqui também o João Nhabanga, ok? Bom dia, rádio. Tenho aqui o Emerson Chataí, que ele diz assim, ele escreveu muita coisa aqui. Ele disse, obrigado, bom dia Nelson e a todos os trabalhadores da rádio 99 FM. Quero dizer que eu sou invejoso e sou invejoso de querer superar o que o meu vizinho tem em casa, mas que eu invejo e ao mesmo tempo tenho aquela ganância de ter uma coisa como aquele meu vizinho também, mano. Nelson, você está a trabalhar na rádio e tem pessoas que não querem te ver aí na rádio. Então essas pessoas nascem no circo ou no seio das pessoas que são invejosas. E a criança crença e inveja. Ok. Aqui sou Emerson Chataí, que é mais conhecido por Django, sou de Motiz. Peço a música de Rafa Torres, Casais Trocados. Vai ser bem da minha querida filha Benils e as minhas irmãs Junete, Chelsea, Sheila, Milena e a minha querida mãe Ivone e meu pai Paulo Farnella. E quer saber também se a rádio é de Igreja Jesus Cristo, Santo Último Dia. Não, a igreja não é de uma... A rádio não é de nenhuma igreja, ok? A rádio não é de nenhuma igreja. A Igreja de Jesus Cristo, Santo Último Dia. Não, nós não somos de nenhuma igreja. Não. A rádio não faz parte de nenhuma igreja, ok? Casais Trocados. Essa música vai para todos os ouvintes que estão aqui a curtir o programa. Eu vou tocar essa música aqui, ok? Vou tocar essa música aqui. Casais Trocados.
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4: 8 horas e 29 minutos.
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0: hoje é, trazer aqui para vocês uma parte do livro que é o capítulo das decisões, né? É, e hoje nós decidimos trazer aqui nas decisões uma decisão que você deve tomar hoje. Caro ouvinte, você é invejoso? Você é invejoso? Bom dia, aqui no Soltar a Consciência 2 eu vou falar sobre a inveja, ok? Nas suas prosperidades e todos aqueles que querem, que rezam toda hora, rezam e depois querem prosperidade. E eu faço a pergunta para si, caro ouvinte. Diga-me lá uma coisa. Você reza e depois é invejoso? Tem inveja do patrão? Tem inveja do vizinho? Você tem inveja da tua patroa? Você tem inveja do seu chefe de trabalho aí na sua fábrica? Você tem inveja daquela senhora que passa pelo seu passeio, que você não conhece? De quem é que você tem inveja? E por que você tem inveja? Depois de você ter isso tudo, essas invejas todas, você ainda vai à igreja, ainda vai rezar, ainda vai pedir a Deus para lhe dar prosperidade na vida? Será que esse é o seu pensamento? Ligue para falar comigo sobre esse assunto aqui, sobre a inveja. Sr. Sarros, eu estava a tentar ligar para mim há bocadinho, né, para falar sobre esse assunto. E eu quero falar consigo também, quero falar com todos vocês que estão aqui ligados neste Soltar a Consciência 2. Vamos lá falar sobre como é que a inveja funciona e como é que ela bloqueia a tua prosperidade. Como é que a inveja bloqueia o teu sucesso? Como é que é esse mecanismo de você ter inveja de quem tem 6 carros? Ah, eu tenho inveja daquele vizinho, ele tem a mania. Mas você fala com ele, é teu amigo? Não. Você conversa com ele na vida? Não, não conheço, mas eu tenho inveja. Eu não conheço, mas eu tenho inveja. Vamos atender aqui, ouvindo aqui, Elinha. Sim, bom dia. Primeiro tem que baixar o volume aí, caríssimo. Vamos lá ver aqui, vamos falar com os invejosos. Invejosos e fãs do show da manhã. Eu estou falando convosco mesmo. Os meus amigos invejosos aqui. Os meus ouvintes invejosos. Você é invejoso, né? Você é invejoso. Você é invejoso, mas quer prosperidade. Quer riqueza, quer carro, quer tudo, mas é invejoso. Vocês conhecem o rei dos invejosos? Quem é o rei? Quem é a pessoa mais invejosa que você já conheceu na vida? És tu? Ou é alguém que tu conheces? A inveja como... Hoje então estamos a falar sobre a inveja como uma atitude que bloqueia a inveja dos outros, que bloqueia o seu crescimento. Vamos lá ver que temos aqui algum ventilinho. Alô, bom dia.
1: Bom dia.
0: Bom dia, tudo bem?
1: Obrigado.
0: Como é que se chama?
1: José Domingos Francisco.
0: Diga lá, São José Francisco, Domingos Francisco, diga lá.
1: Eu sou grande invejoso.
0: Por quê? O José Domingos Francisco, ele diz que é grande invejoso e desligou o telefone. Ele desligou o telefone. Por quê? Por que o invejoso desliga o telefone? Por que o invejoso desliga o telefone? Vamos atender mais um ouvinte aqui. Alô, seu Kadaf.
2: Bom dia.
0: Bom dia, tudo bem?
2: Está tudo de graça a Deus.
0: Seu cadáver também é invejoso?
2: Fui, mas já por agora não.
0: Qual era a sua inveja? Tinha inveja de quê?
2: Tive a inveja de um meu colega e até eu acabava de entrar, eu encontrei-lhe lá a trabalhar. Porque as conexões que ele tinha era diferente um pouco de mim e também... O trabalho que eu fazia era mais melhor do que eu, porque falando também deste tema, eu agora já estou a ver que, afinal de contas, quem sente inveja é a pessoa mais próxima de ti. Uma pessoa que também faz que é do professor para professor, polícia para polícia. Então, mais ou menos isso.

0: uma pessoa que você não conhece, difícil ter inveja dele. Por exemplo, não conheço Mano Nelson. Como é que vou ter inveja de Mano Nelson se não conhece o que tem, o que quer, como é que conseguiu? Dificilmente. Então, olhando para os invejosos, eu agora já me sinto feliz nessa posição que eu me encontro. Porque quando eu notar que alguns na minha trás estão a ter inveja de mim, é que é daí onde vou trabalhar mais forte, porque sei que quando eu me desequilibrar aqui, alguns vão estar felizes. Então logo tornou um motivo suficiente mesmo de eu trabalhar duro para não desequilibrar.
1: Ok. Exato. Então tu eras invejoso, tinhas inveja do teu... Como é que resolveste o problema da tua inveja? Como é que criou-te problemas, essa inveja, ficaste doente, a tensão subiu, o que aconteceu?
0: Até não me criou problema, até posso dizer que tudo acabou, porque havia uma comunicação, eu já andava com ele no carro, levava-me para suas amigas, levava-me para um site quando ele ia beber, não sei o que, então aquelas trocas de conversas me fez eu apagar tudo que eu tinha, o que eu sentia contra ele. Então, exatamente, a minha inveja parou por ali.
1: Então, a tua inveja, tu querias ser como ele?
0: Exatamente isso. Não estou... Até o senhor Nelson é que expressou o meu nome, eu não queria dizer. Porque aqui na rádio, talvez ele esteja aí ao meu ouvir, porque não sabia se eu tinha inveja dele, mas acredito que notou, porque eu não conversava com ele mesmo. Chegando assim, bom dia, cada qual está na sua área, sei que é hora de intervalo. Cada qual está na sua posição, não sei o que, largamos. Dia de folga, estou em casa, não ligo para ninguém, etc. Exatamente essas coisas.
1: Então vamos lá combinar aqui, eu e tu, Kadhafi, e todos os ouvintes, vamos combinar uma coisa. Vamos todos juntos falar com as pessoas que nós temos inveja, ok? Hoje vamos fazer isso. Vamos ligar, vamos em casa, no trabalho, na esquina. Vamos endereçar as pessoas e dizer assim: olha, desculpe lá, meu colega, sabes, eu tinha inveja de ti. Eu estive a falar com o locutor da rádio e eu queria dizer-te isso. Mas pronto, já resolvi. Quem não resolveu, vai dizer a essa pessoa que tem inveja e depois vai esperar ver o que é que a pessoa vai dizer. Está a perceber? E tentarmos juntos limpar essa inveja que nós temos dentro de nós, que nem sabemos às vezes. Às vezes nós temos ciúmes de inveja de uma pessoa que a gente nem conhece. Eu conheço pessoas que têm inveja do vizinho que tem 6 carros. Ah, eu tenho inveja daquele vizinho que tem 10 carros. Eu não tenho 10 carros. Eu tenho inveja daquela senhora que passa para estar a gingar. Olha para ela. Olha a roupa dela. Olha a roupa. Tem a ver aquela senhora ali. Yeah, eu tenho inveja dela. É essa inveja que eu quero que nós todos hoje, e eu e tu, Kadhafi, também vamos combinar fazer isso. Vamos lá falar com as pessoas que nós temos inveja. Aquela inveja que fica aqui dentro de ti. Estás a ver a tua amiga viajar, está na praia, na Europa, e tu dizer: poxa, pá, eu estou com inveja dela, não vou falar com ela. É essa inveja que nós temos que tirar de nós, lavar a nossa alma dessas invejas. Está bom, Kadhafi?
0: Sim, mas não é tão fácil limpar daqui para aqui, não é tão fácil, porque inveja mesmo, exatamente quem sente inveja, são aquelas pessoas que se sentem num nível baixo, exatamente isso como acaba de dizer.
1: Então vamos fazer esse acordo.
0: Aqui dizer que, é difícil mesmo, a não ser que haja alguma comunicação assim.
1: Uhum. Inveja da mulher, porque a mulher recebe mais que tu. Tá a ver? Inveja do teu irmão, porque o teu irmão tem uma casa bonita. Tá a ver? Essas invejas é que nós temos que tratar entre nós, essas invejazinhas aí, porque a mamã trata bem o outro filhinho, outro irmão, porque o pai trata bem o outro, você está com a inveja. Temos que trabalhar essas invejas, dizer ao papá, dizer à mamã, dizer ao amigo, dizer à mulher: ei, mulher, pá, poxa, pá, eu estou com inveja de ti. Pô, tu recebes mais do que eu. Um abraço aí, Kadhafi. Okay?
0: Obrigado, bom trabalho.
1: Tchau, tchau. Bom, vocês viram? Vamos lá limpar as invejas. Inveja bloqueia a prosperidade, caro ouvinte. Você sabia disso? Você tem inveja do próximo, tem inveja dos outros. Se tiver inveja dos outros, você estará... Você quando está com inveja de alguém, você está a inibir

0: que o fluxo desse oceano infinito de riquezas, você está a bloquear. Vamos atender aqui mais um ouvinte aqui. Alô, bom dia, Sr. Salvador.
1: Bom dia, como está?
0: Bom dia, Sr. Salvador, diga lá.
1: Realmente a inveja é a bengala dos ignorantes. Sim, porque a inveja acaba bloqueando aquela mentalidade de progresso, porque tu não podes olhar para o outro e ter inveja, sabendo que nós somos todos seres humanos.
0: Tu já tiveste inveja de alguém? Tens inveja de quem? Alô? Alô? Fiquei sem estou ouvindo aqui. Mas eu vou atender aqui mais um ouvinte para a gente falar. Você tem inveja de quem? De quem é que você tem inveja? Ligue para mim para a gente falar sobre esse assunto aqui agora. Eu quero fechar aqui o Soldar a Consciência 2 para falarmos de inveja. Você é invejoso? Você tem inveja de quem? É invejoso por quê? Por que é que você é invejoso? Por quê? Você já descobriu por que é que você é invejoso?
1: Sim, não sei se você consegue me ouvir.
0: Bom dia, Sr. Salvador. Sim, estou a lhe ouvir.
1: Quero me ouvir. Sim. Eu estava a dizer que nós, seres humanos, somos todos iguais. O que nos diferenciam são as conquistas.
0: Mas espera lá, a pergunta que eu faço é: você é invejoso?
1: Eu já não sou invejoso, era invejoso.
0: Tinhas inveja de quê? Qual é o teu caso?
1: Quando eu era burro, era invejoso.
0: Tinhas inveja de quê?
1: Pô, eu não tinha conhecimento. Qualquer pessoa é invejável.
0: Qualquer pessoa? Invejavas o quê? Ele ter um carrinho, ter uma bicicleta, ter o que é que você invejava? Ter pitas.
1: E era tipo Deus, porque também não me deixa só dar a ele, porque eu era burro. Todos os invejosos são burros, sabias?
0: A sério?
1: Mas a sério. Uma pessoa inteligente se inspira, não inveja. Almeja. Exatamente.
0: Ok. Um rico invejoso. Há ricos invejosos que querem as tuas riquezas. Ai, ai, ai. Mas pronto, chegaste à conclusão. Como é que te curaste dessa inveja, dessa doença? Alô? Gostei do termo aqui do Salvador. Todo invejoso é burro. Então vamos todos ser inteligentes aqui, espertos. Deixamos a burrice para não termos mais inveja. Vou atender mais um ouvinte aqui para a gente fechar esse assunto aqui hoje, nesta manhã de quarta-feira, dia 19 de agosto de 2026. A inveja mata. A inveja bloqueia, inibe o fluxo do oceano infinito de riquezas, ok? Eu quero também dizer que você, se tiver crenças negativas, se tiver de pedir prosperidade, sucesso, realização, mas tiver inveja dos outros, das promoções e dos 6 carros e dos milhões de dólares, então, então está a negar essa negação, esse recebimento, essa inveja, está a bloquear o bem, está a inibir o crescimento, a interferir com a sua prosperidade. Você sabia disso? Alô, bom dia.
2: Bom dia.
0: Bom dia, pode baixar o volume, por favor.
2: Ok. Alô?
0: Sim, bom dia. Com quem tenho o prazer de falar?
2: Aqui falas com o Chaura do Rodízio.
0: Machava?
2: Chaura do Rodízio.
0: Do Rodízio?
2: Chaura.
0: Sim, Chaura de onde?
2: Chaura do Vale do Mafalala.
0: Do Mafalala. Diga lá, Chaura.
2: Eu acredito que essa parte de inveja parte da pobreza mental, primeiro. Porque primeiro

0: motivo de inveja, tu tens que não pensar. Deixa eu ver.
1: Eu tô ouvindo.
0: Percebe? É, porque alguém que pensa realmente consegue perceber de que aquilo que eu estou a invejar é uma conquista de alguém. Se ele está naquele patamar, é porque conseguiu, conquistou até estar ali. Deixa eu ver.
1: Chaura, inveja é um sentimento. Não é um processo lógico. Então, não é pensamento, é sentimento. Aquilo é... Você sente uma inveja. Você não pensa na inveja, ok? Então, eu preciso perceber bem. Quando você sente inveja de alguém, vem um sentimento que te aperta, que te deixa mal disposto, desconfortável. Porque se fosse um pensamento, o pensamento vinha... Ah, aquilo tem 6 carros e o pensamento, como uma nuvem, entrava e passava, né? Mas se vai para o teu peito e aperta-te o peito, né? Significa que aquilo é um sentimento que está dentro de ti. Aquilo é uma descarga de químicos no teu corpo, ok? Aí você diz, já tenho raiva, tenho inveja daquela pessoa. Essa inveja que nós estamos aqui a falar. Agora diz lá, Chaura, do Rodízio. Qual a inveja que tinhas? De quem é que tiveste inveja? Quando eras criança ou, sei lá, até agora?
0: Eu acredito que... da minha mãe mesmo.
1: Aí! Tinhas, porque ela era bonita ou o quê? Tinhas inveja dela por quê?
0: Por ter um filho tão lindo como eu, assim. Invejava ela mesmo.
1: Invejava já ela porque ela ter um filho como tu. Ou invejava já ela...
0: É mesmo, acho que da minha parte, conforme o último ouvinte que acabaste de comunicar com ele ao celular, ele disse que ele era puro, né? Ele tem inveja porque
1: é
0: puro mesmo. De uma parte concordo com ele. Porque tu mesmo que raciocina. Acho que não vê essa necessidade de ter essa inveja.
1: A inveja é um sentimento que está escondido como um espelho dentro de ti. E você precisa de remover esse espelho. Porque a pessoa que você tem inveja está a espelhar alguma coisa que você está a invejar a ela, que está dentro de ti. Então, é preciso você aceder a tua... o teu subconsciente, o teu eu, para você descobrir, afinal de contas, mas por que eu tenho inveja dessa pessoa? Então, essa inveja... Depois dessa inveja, eu, para mim, mais engraçado, são aquelas pessoas que têm inveja, depois vão pedir a Deus prosperidade. Eu quero crescer, mas depois está a olhar para outro, tá vendo? E está a dizer assim, poxa, o Chaura, ele é bonito, ele tem casa, ele tem mulher bonita, eu tenho inveja dele. Mas eu vou lá... Qual é o problema de o Chaura ter essas coisas todas? Um abraço aí, é bem caríssimo.
0: Obrigado, Gudon. Um bom trabalho.
1: Obrigado. Tchau. Bom, fiquei com o Chaura aqui da Mafalala. Ele trouxe aqui a sua opinião. Que, afinal de contas, também ele concorda com o Salvador aí de Beira. Dizer que, afinal, o invejoso é Eles classificam o invejoso como um burro, ok? Porque, nós, o inteligente, entende como é que funciona o processo da inveja. Sim, Sr. Xavier. Bom dia, Sr. Xavier.
2: Bom dia, como vai?
1: Tudo bem?
2: Tudo bem.
1: Tudo bem. Então, já foi invejoso ou ainda é invejoso?
2: Graças a Deus nunca fui invejoso, mas já comecei, já me inspirei em outras pessoas, mas inveja não.
1: Nunca te vê aquela vontade, aquela inveja, aquela coisa de olhar para outra pessoa e dizer, essa situação deixa-me desconfortável.
2: Nada.
1: Ok.
2: Então,
1: tu só vejo nas pessoas de inspiração.
2: Eu pensei que era do outro, foi mulher, mas não foi inveja, não. Era só um pensamento maligno que passou.
1: Tipo, que era o quê, esse pensamento?
2: Não percebi?
1: Qual era esse pensamento?

0: Esse gajo tem uma mulher bonita, que me dera. Esse é o único pensamento que já passou.
1: Mas isso aí tem um tiquinho de inveja, porque tu querias estar no lugar dele, tens a perceber?
0: Sim, mas foi momentâneo, aquele momento que eu vi aquela mulher, mas depois comecei uma outra.
1: É, né? Tenho ouvido aqui, diz assim, o Ricardo Manuel diz assim: eu tenho, quero contar uma experiência, tive a minha própria namorada e teve inveja e fiquei assustado. Ele quer curativos para curar, já que a inveja é uma doença. Ai, ai, ai, ai. Mas então agora diga-me lá, senhor Xavier, como é que foi esses pensamentos malignos de querer a mulher do outro e pensar que o outro, não é querer, pronto, mas é uma maneira de dizer, você, como é que conseguiste controlar esses pensamentos malignos? Como é que fizeste isso?
0: Foi um desejo carnal, passou de forma automática, um jeito que apareceu, passou do mesmo jeito. Na verdade, eu acredito até que nem seja cobiçar como tal, talvez apreciar seria o correto, a expressão correta.
1: Ok. Tiveste um excesso de testosterona, o teu cérebro te deu uma armadilha, né? Caíste uma armadilha do gajo. Ele olhou para ela e disse: Xavier, avança, avança. E tu, ei, para aí.
0: Foi exatamente assim.
1: Calma aí. Epa, aqui não posso avançar, mas o teu cérebro já estava apaixonadíssimo por aquela mulher.
0: A testosterona já estava em alta ali.
1: Estavas drogado aí. Ela queria agir já, isso que tiveste que travar, virar, foste embora para outra esquina, atravessaste o passeio para o outro lado.
0: É isso.
1: Um abraço aí, Xavier, tá bom?
0: Obrigado, tchau. Bom trabalho.
1: Obrigado. Bom, ficamos por aqui neste Soltar a Consciência de hoje e volto amanhã. Tchau, tchau.
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2: 9 horas.

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3: Bom dia a todos que estão aqui ligados mais uma vez. São 9 horas e 14 minutos nesta tua rádio 99 FM. Meu nome é Nelson e vamos estar juntos aqui até as 10 da manhã. Daqui a bocado eu já vou-me embora e vou-vos deixar aqui e vou para a minha vida, vou passear. Bom, olhando aqui para o tempo, vamos lá ver como é que está o tempo aqui. Vamos lá ver aqui o tempo nas nossas cidades. Já sabe, para pedir o tempo é mandar uma mensagem para 87-000-9900 que a gente manda o tempo. Nós também temos o número agora 84-843-000-992, é o novo número de 84. Vamos começar também a partilhar esse número aqui convosco para vocês poderem ligar e falar connosco no nosso número 84. Previsão do tempo, quarta-feira, 19 de agosto de 2026, Maputo, máxima 28, mínima 17, cidade de Xai-Xai, máxima 28, mínima 17, com o céu praticamente limpo, Xaxix, máxima 28, mínima 17, com o céu limpo, Nhamban, máxima 27, mínima 18, com o céu praticamente limpo, Beira, máxima 25, mínima 19, com chuvisco moderado, Chimoio, máxima 25, mínima 15, com o céu parcialmente nublado, Quilimane, máxima 28, mínima 19, com o céu limpo, Tete, máxima 20, 30, mínima 20, com o céu limpo, Nampula, máxima 28, mínima 18, com o céu praticamente limpo, Lixinga, máxima 23, mínima 20,

22 com o céu limpo, Pemba máxima de 27, mínima 21 com o céu praticamente limpo. Ok, olhando aqui para a nossa audiência, dizer aqui que todos que estão aqui ligados, meu muito bom dia. Vou cumprimentar alguns ouvintes aqui. Neide Matateu, acho que é esse o nome dela, era que era a música Essa Mulher é Bandida, ok? Toda a gente está a pedir essa música. Não sei porque muita gente está a pedir essa música aqui, Essa Mulher é Bandida, ok? Essa mulher é bandida, bandida. Essa música é do Zengola, Zengola, ok? Tem também aqui também o Manuel Pedro Lapo, ele também está aqui. Xandapiwa Jacinto, bom dia, Itete. Tenho aqui a Alice Maurício Alfredo, ele está a pedir a música de Kinixuguru, de Filomena Maricó, ok? Tenho também aqui o Edmilson Benedito, bom dia para si também. Tenho aqui vários ouvintes que deixarem seu bom dia. Volto daqui a bocado. Vamos fazer aquela pergunta. Você prefere ler o capítulo da Bíblia de Filipenses ou você prefere vocês ler um livro sobre, afinal de contas, como é que funcionam as bactérias quando são transportadas do útero da mãe para o filhote, ok? Vamos falar sobre isso daqui a bocado, ok? Vamos falar sobre isso daqui a bocado. Vamos curtir um bocadinho da Tchacasa aqui. Voltamos já.

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2: 9 horas e 20 minutos.

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1: Muito bom dia a todos que estão aqui ligados ao programa. Como é que estão aqui? A todos que estão aqui ligados ao programa. Vamos lá ver se o ouvinte que está aqui ligado está disposto a falar comigo sobre este tema muito interessante, que é comer para curar. Comer para curar é uma rúbrica que eu trago aqui todos os dias sobre saúde e bem-estar. E trago esse livro que tem esse título, né? Comer para curar. E nesse livro de comer para curar, nós temos aqui um dos sistemas de defesa do nosso corpo, que chama-se microbioma. E eu volto a fazer um desafio aqui para todos que estão aqui ligados ao programa. O número é o seguinte, é o 87-000-9900. Eu quero fazer um desafio aqui, ouvindo mais uma vez hoje. E o desafio que eu quero fazer aqui para vocês é exatamente este. O processo de entender o seu corpo para viver com saúde passa por dois conhecimentos, ok? O primeiro conhecimento é o conhecimento de como é que ele funciona o seu corpo, ok? E eu trago essa visão de como você cuida do seu corpo e como é que ele funciona. Mas eu quero fazer uma pergunta aqui aos meus ouvintes que estão aqui ligados, ok? Ao programa. E a pergunta eu faço o seguinte. Você hoje, ok? E vai mais um desafio aqui para todos que estão aqui ligados ao programa, ok? Vai mais um desafio aqui para todos que estão ligados aqui ao programa. Eu quero fazer esse desafio aqui. Eu faço desafio todos os dias agora. Eu vou fazer desafio aqui porque eu tenho que sair daqui do... Eu tenho que acabar este programa aqui e ter aqui como é que posso dizer aqui? Um entendimento aqui com todos, ok? Eu vou atender aqui um ouvinte que está aqui a ligar. Vamos ver se esse ouvinte aqui que quer falar comigo aqui. Alô, bom dia.
2: Alô, bom dia.
1: Sim, diga lá.
2: Bom dia. Desculpe, eu não liguei para responder à pergunta.
1: Eu já sei quem é o senhor. É um ouvinte que sempre liga aqui para o show da manhã com reclamações, não é?
2: Nem quero reclamar, só gostaria de saber se o Mano Anselmo, se ele ia voltar ao programa.
1: Depois já de saber se ele há de voltar ou não. Este programa não é programa dele, ele volta às 10 horas. O programa dele é às 10 da manhã, não é às 9, não é às 6 da manhã.
2: É às 10, sim, 99 loucuras.
1: Sim, 99 loucuras é às 10 horas, e agora estamos no show da manhã.
2: Bem,
1: é isso que eu queria saber. Ok, um abraço aí. Vamos lá ver se nós temos aqui algum ouvinte que quer compartilhar conosco o tema de hoje. Falar sobre os cinco sistemas que o seu corpo tem. O seu corpo tem cinco sistemas. E esses cinco sistemas, um deles é o microbioma, ok? Deixa eu atender aqui um ouvinte. Sim, bom dia. Alô, bom dia. Então, o seu corpo tem cinco sistemas de defesa, ok? E esses cinco sistemas de defesa são importantes para você combater as doenças, correto? E eu faço a pergunta assim para si. Você prefere hoje perguntar, ler...

0: ler um livro que fala sobre esses 5 sistemas de defesa? E um dos sistemas que eu estou a trazer aqui chama-se microbioma? Ou você prefere pegar o livro de Filipenses hoje? Ok? Diga lá. Alô, bom dia.
1: Alô, bom dia. Alô, bom dia.
0: Alô, bom dia.
1: Alô, bom dia.
0: Mais um Saúde e Bem-Estar nesta quarta-feira, dia 19 de agosto de 2026. Se eu lhe fizesse essa pergunta, caro ouvinte, hoje ter um livro que explica como é que funciona o seu corpo e os 5 sistemas de defesa que o corpo tem contra doenças e estudar Filipenses, Colossenses, Marcos, o que é que você escolheria hoje? Diga-me lá. Vamos lá ver se temos aqui algum ouvinte em linha. Alô, bom dia.
2: Bom dia,
0: bom dia.
2: Bom
0: dia, tudo bem?
2: Tudo bem, graças a Deus, obrigado.
0: Tudo bem. Então vamos lá à resposta aqui.
2: Acho que hoje eu prefiro falar mais do meu organismo. Ler um pouco sobre o meu organismo.
0: Okay.
2: Sistema de defesa.
0: Ok. Tu conheces algum sistema de defesa que tem o teu corpo?
2: Bem, aqui está-se a falar do microbioma, né?
0: Sim,
2: mas
0: sim.
2: Temos outro sistema de defesa, que é o próprio sistema nervoso, entre os outros. Mas eu vou falar mais do microbioma, né? Como focar mais no microbioma.
0: Diga lá, então.
2: Sim. O microbioma é um conjunto, por dizer, de uma comunidade de micro-organismos que vivem dentro de nós, do nosso organismo, para nos defender. Isto é, cada local do nosso organismo tem um certo tipo de micro-organismos residentes lá na pele, inclusive na boca, apesar de que escovamos a boca, lá tem bactérias que ficam lá.
0: Okay.
2: Vou falar, por exemplo, das bactérias que ficam na pele. Na pele nós temos dois tipos de bactérias que residem lá. Uma em maior proporção, outra em menor. Temos Staphylococcus aureus e Streptococcus pyogenes. Essas são bactérias residentes da pele. Por que que elas estão lá? Elas estão lá para poder impedir com que bactérias patogênicas, aquelas que podem causar doenças na pele, né? Como em casos que pessoas têm, elas mantêm o equilíbrio na pele. Mas quando elas estão em excesso, causam doenças. Ou, por exemplo, quando a pessoa é uma pessoa imunodeprimida, essas bactérias já podem vir a causar doença. Mas para um indivíduo normal, essas bactérias são muito importantes. Daí que é importante não fazer 10 banhos ao dia, pois estaremos a acabar o nosso microbioma, aquele que é residente e nos defende contra as doenças da pele. Vamos falar também da boca. As bactérias que residem na boca, elas não devem estar no outro local. Não podem estar, por exemplo, no aparelho reprodutor, porque são bactérias residentes da boca. Um exemplo, as bactérias do aparelho reprodutor que defendem a mulher, por exemplo, lá no ambiente ácido.
0: Na vagina.
2: As bactérias residentes da vagina, elas são da vagina. Se por acaso vir aparecer na boca, ela pode se multiplicar e causar uma doença. Mas ela fica no organismo humano, mas o local onde ela vive é especificamente na vagina, para defender contra certas doenças da vagina. Então, o organismo foi feito assim. Então, o microbioma é o conjunto dessas todas bactérias. Quando juntamos todas, é um microbioma, é como se fosse um conjunto de pessoas que trabalham com um determinado objetivo.
0: Como é que chamas?
2: Obrigado. Malaquias.
0: Malaquias, tu sabias que eu trouxe aqui no programa que havia um problema dos gays, que esses gays sempre no hospital morriam sempre de problema de AVC. Então os médicos começaram a fazer uma pergunta, mas como é que o gay, porque tem relações no ânus entre eles, como é que eles morriam, né? Eles morriam. Eu não sabia o que é que estava a acontecer, mas o que é que tem a ver a relação ser gay e morrer com o problema de AVC? Não, problemas cardíacos.

0: cardíacos, né? Barragem cardíaca. O que é que aconteceu? Afinal, descobriram que a penetração através do ânus, ok? Sem camisinha, lá no ânus tem umas bactérias que entravam pelo sistema da uretra, urina, dali do pênis, e iam parar no coração. Chegavam lá no coração, davam cabo do coração, ok? E as mulheres também, porque muitas mulheres têm infecções urinárias? Porque elas limpam mal e das fezes estão lá, entram na vagina e elas ficam com a infecção urinária. E se não é tratado a tempo e horas, aquilo entra nos rins, no sistema onde passa o sangue e ela morre, inclusive só para o cérebro, e ela morre logo. Há um amigo que eu tenho, que era DJ, que a mulher morreu em 3 dias.
1: Três dias, chama-se sepse. Quando acontece uma sepse no organismo, a sepse é a disseminação de uma bactéria na corrente sanguínea. Então, como o cérebro não tem válvulas, não tem nada, o cérebro tem que receber sangue a todo momento. Quando uma bactéria cega no sangue, começa a se cultivar e se multiplica, ela se dissemina. E essa disseminação rapidamente chega no cérebro, causando essas paragens, esses AVCs, por acaso, esses trombos. Então, a sepse é a principal causa em poucos minutos dos indivíduos no mundo. A sepse. Exatamente. Então, a sepse urinária também. Mas as mulheres têm mais a ver com aquelas palestras que têm feito, que devem ser feitas na escola, ensinar desde criança como é que deve higienizar depois de fazer
0: as necessidades maiores. É por isso que é importante a mãe ensinar bem a filha qual é a posição que ela deve fazer para a coisa, porque se ela não fizer isso, com o procedimento, como é que deve limpar para que aquilo não entre distraído, nunca pode ser uma limpeza rápida. Por isso é que a mulher tem que estar sempre limpinha, sempre, constantemente.
1: Sempre limpinha, a mulher tem que... Até que nós temos uma uretra muito comprida, que não é necessário tantas limpezas, mas a mulher tem uma uretra curta. E as bactérias normalmente atingem a bexiga, normalmente atingem o rim, porque a uretra da mulher é muito curta, tem poucos centímetros, mas a uretra do homem é muito comprida. Por isso que nós, às vezes, não sofremos muito com infecções urinárias. Apanhamos exatamente nas mulheres. Enquanto as mulheres, elas é que criam. Porque ao limpar na direção do ânus para a vagina. E isso leva as bactérias do ânus até a vagina. E a uretra, como é curta, a disseminação de bactérias é muito rápida.
0: Então, teu nome é Marcelino Banvunja, não é isso?
1: Malaquia.
0: Malaquia. És de Maputo?
1: Eu sou de Maputo.
0: Não está,
1: João. Aqui também, graças a Deus, também estou a cursar o curso de saúde, por isso que sei um bocadinho essas coisas.
0: Eu faço essa pergunta aqui a todos. Por que é importante o ser humano estudar um bocadinho mais sobre o seu corpo do que ir viajar nas parábolas de Jesus, que é complicado de entender ali? E cair na cova dos leões, né? E sair vivo. Por quê? Hã?
1: O seu organismo é muito importante, muito mesmo. Porque vou falar também do caso do correndo ao microbioma. Muitos dos indivíduos têm feito aquilo, automedicação. Principalmente a amoxicilina, vou falar exatamente.
0: Antibióticos.
1: Muitos tomam amoxicilina de forma indiscriminada.
0: Exatamente, toma, yeah. Dor de cabeça, o que toma?
1: A amoxicilina é um antibiótico e as bactérias estão capazes de resistir à amoxicilina. Só ao tomar a amoxicilina eu posso matar o microbioma do estômago.
0: Exatamente.
1: Quando mato aquelas bactérias residentes que me defendem lá contra patologias, eu fico sem defesas e fico propenso a ter várias doenças como a gastrite e as demais doenças intestinais.
0: Ok.
1: Então, conhecer o seu organismo, saber que eu tenho bactérias residentes, tenho um microbioma, tenho guardas que me guardam também é algo muito importante. para não fazer o discriminação.

0: geneticamente.
1: Exatamente isso. Malaquias, foi um grande abraço aí, foi muito bom falar consigo aí, um abraço aí para si, tá bom?
0: Muito obrigado, Malaquias.
1: Um abraço aí, tchau, tchau. Falei aqui com o Malaquias Mavunja, mas vamos aí à música e voltamos já já. É importante você estudar, espero que vocês tenham entendido essa história sobre o

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1: 9:57.
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3: Bom, dicas de motivação aqui para fechar aqui o programa de hoje. Eu vou quero trazer aqui, não vou falar com nenhum ouvinte, eu vou trazer aqui algumas notas que eu quero para fechar esse programa aqui, ok? E as notas são as seguintes. Nos Segredos da Mente Milionária, lembre-se que sempre que dinheiro é energia, a maioria das pessoas...

0: Hoje entra em, com a energia operária e tira a energia monetária. Os que alcançaram a liberdade financeira aprenderam a substituir a energia do trabalho, que investem por outras formas de energia que incluem trabalho de terceiros, sistemas de negócios e capital de investimento. Repito, primeiro a pessoa sua para ganhar dinheiro, depois deixa que ele dê duro para ela. Caro ouvinte, no jogo do dinheiro, ok? Muita gente não faz a menor ideia quanto custa vencer, qual é a sua meta, quando você vence o jogo. Você está jogando para o gasto, para ter rendimento de talvez 5 mil dólares ou 150 mil por ano, para ficar milionário ou para se tornar milionário. O objetivo do jogo do dinheiro que ensino é nunca ter que trabalhar novamente, a não ser que você deseje fazer isso. E nesse caso, que seja opção, não por necessidade. Em outras palavras, a meta é tornar-se financeiramente livre, tão rápido quanto possível. A minha definição de liberdade financeira é simples. É a capacidade de viver o estilo de vida que você deseja sem precisar trabalhar, nem depender do dinheiro de alguém. Observe que há uma boa chance de que o estilo de vida que você almeja custe caro. Consequentemente, para ser livre, você terá que ganhar dinheiro sem trabalhar. O rendimento sem trabalho é chamado de rendimento passivo. Para você vencer no jogo do dinheiro, o objetivo é ter rendimento passivo que dê para pagar pelo estilo de vida desejado. Em suma, você se torna financeiramente livre quando o seu rendimento passivo excede as suas despesas. Então, nós vamos falar amanhã de identificar duas fontes primárias de rendimentos passivos. Que a primeira é o dinheiro que trabalha para ti. Isso inclui ganhos de investimento que englobam várias ações, letras de câmbio, mercado financeiro, fundos de investimento, assim como hipotecas e como ativos que valorizam e têm liquidez. A segunda fonte de rendimento passivo é o negócio que trabalha para você. São os rendimentos contínuos de negócios cuja operação não depende do seu envolvimento pessoal, como aluguel de imóveis, royalties de livros, músicas e programas de computador, licenciamento de ideias, franqueamento de marcas, propriedade de depósitos e marketing. Ok? E marketing de rede ou multinível, para citar alguns. Isso também inclui montar a qualquer negócio que seja sistematizado para operar sem a sua presença. Volto a dizer, é uma questão de energia. A ideia é que o negócio e não você funcione e produza valor para as pessoas. Bom, vamos ficar por aqui, caro ouvinte, e amanhã volto aqui para falar convosco sobre, afinal de contas, como é que funciona este processo de e rendimentos passivos, ok? Eu vou trazer isso amanhã, ok? Eu vou trazer isso aí dos rendimentos passivos para vocês aprenderem como é que se faz, ok? Rendimentos passivos. Obrigado aí, pessoal. Vamos cantar parabéns, né? Exatamente isso. Parabéns a todos os aniversariantes. Parabéns, parabéns, parabéns, parabéns. Um grande abraço a todos aqui do Show da Manhã. Tchau, tchau.
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Você tá entendendo? 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É assim, ó.

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trouxe uma noite tão importante na minha vida. Aqui eu fiz muita coisa nesse estado, e hoje eu estou fazendo uma das maiores coisas que eu já fiz na minha vida com vocês. São

Estúdio Century. Beijo no coração. Amo vocês demais. São Paulo, até a próxima, viu? Um beijo.

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1: Neville Goddard, lição número 2. Suposições endurecem o facto. Esta nossa Bíblia não tem nada a ver com a história. Alguns de vocês ainda podem estar inclinados nesta lição a acreditar que, embora possamos dar-lhe uma interpretação psicológica, ela ainda poderia ser deixada em sua forma atual e ser interpretada literalmente. Você não pode fazê-lo. A Bíblia não tem nenhuma referência às pessoas ou

aos eventos como você foi ensinado a acreditar. Quanto mais cedo você começar a apagar essa imagem, melhor. Vamos ter algumas histórias nesta lição. E mais uma vez, vou lembrá-lo que você deve reencenar, imaginar todas essas histórias dentro de sua própria mente. Tenha em mente que, embora pareçam ser histórias de pessoas totalmente acordadas, o drama é realmente entre você, o sono, o mais profundo você e o consciente que acorda. Eles são personificados como pessoas, mas quando você chegar ao ponto de aplicar, você deve se lembrar da importância do estado sonolento. Toda a criação, como dissemos na aula anterior, ocorre no estado de sono ou naquele estado que é semelhante ao sono, o estado sonolento. Dissemos na aula anterior que o primeiro homem ainda não foi acordado. Você é Adão, o primeiro homem, ainda no sono profundo. O criativo que você é, o da quarta dimensão. Você cuja casa é simplesmente o estado que você entra quando os homens chamam-lhe de adormecido. Nossa primeira história para esta noite é encontrada no Evangelho de João. Ao ouvi-lo se desenrolar diante de você, quero que compare isso nos olhos da sua mente com a história que ouviu na aula anterior do livro de Gênesis. O primeiro livro da Bíblia, o livro Gênesis, afirma os historiadores que é o registro de eventos que ocorreram na Terra cerca de 3 mil anos antes dos eventos registrados no livro de João. Peço-lhe para ser racional sobre isso e ver se você não acha que o mesmo escritor poderia ter escrito ambas as histórias. Você é o juiz sobre se o mesmo homem inspirado não poderia ter contado a mesma história e contado diferente. Esta é uma história muito familiar. A história do julgamento de Jesus. Neste Evangelho de João, registra-se que Jesus foi levado perante Pôncio Pilatos e a multidão clamou por sua vida. Eles queriam Jesus. Pilatos virou-se para eles e disse: "Mas vocês têm um costume que eu deveria libertar para vocês um na Páscoa. Será que, portanto, que eu liberto para vocês o rei dos judeus?" Então choraram todos eles novamente, dizendo: "Não este homem, mas Barrabás." Agora, Barrabás era um ladrão. João, capítulo 18, versículos 39 e 40. Você é dito que Pilatos não teve nenhuma escolha na matéria. Era somente um juiz e que interpreta a lei. E esta era a lei. As pessoas tinham de ser dadas o que eles pediram. Pilatos não podia libertar Jesus contra os desejos da multidão. E assim ele libertou Barrabás e deu a eles Jesus para ser crucificado. Agora, tenha em mente que sua consciência é Deus, não há outro. E você é dito que Deus tem um filho cujo nome é Jesus. Se você vai se dar ao trabalho de pesquisar a palavra Barrabás em sua concordância, você vai ver que é uma contração de duas palavras hebraicas. Bar, o que significa uma filha, ou filho, ou criança. E Abba, o que significa pai. Barrabás é filho do grande pai. E Jesus na história é chamado de Salvador, o filho do pai. Temos dois filhos nesta história. E temos dois filhos na história de Esaú e Jacob. Tenha em mente que Isaac era cego. E justiça, para ser verdade, deve ser vendado. Embora neste caso Pilatos não seja fisicamente cego, a parte dada a Pilatos implica que é cego porque é um juiz. Em todos os grandes edifícios da lei do mundo, vemos uma senhora ou um homem que representa a justiça como sendo vendado. Não julgue de acordo

com a aparência, mas julgue o julgamento justo. João capítulo 7, versículo 24. Aqui encontramos Pilatos, está a desempenhar o mesmo papel que Isaac. Há dois filhos. Todos os personagens que aparecem nesta história podem se aplicar à sua própria vida. Você tem um filho que está a roubar-lhe neste momento do que você poderia ser. Se você está a ouvir agora e consciente de querer alguma coisa desta lição ou desejar alguma coisa, você entrou na companhia de Barrabás. Para o desejo é confessar que você não possui agora o que você deseja. E porque todas as coisas são suas, você se rouba vivendo no estado de desejo. Meu Salvador é meu desejo. Como eu quero algo que eu estou a olhar nos olhos do meu Salvador. Mas se eu continuar a querer, eu nego o meu Jesus, meu Salvador. Pois, como eu quero, eu confesso que não sou. E excepto vocês acreditam que eu sou Ele, vocês morrem em seus pecados. Eu não posso ter e continuar a desejar o que eu tenho. Eu posso gostar, mas não posso continuar a querer. Aqui está a história. Esta é a festa da Páscoa. Algo vai mudar agora. Algo vai passar. O homem é incapaz de passar de um estado de consciência para o outro, a menos que ele liberta da consciência que ele agora entretém, pois ele ancorralá-lo onde ele está. Você e eu podemos ir a festas físicas ano após ano, como o sol entra no grande sinal de Áries. Mas não significa nada para a verdadeira Páscoa mística. Para manter a festa da Páscoa, a festa psicológica, passo de um estado de consciência para o outro. Eu faço isso libertando Barrabás, o ladrão e ladrão que me rouba desse estado que eu poderia encarnar dentro do meu mundo. O estado que procuro encarnar é personificado na história como Jesus, o Salvador. Se eu me torno o que eu quero ser, então eu sou salvo do que eu era. Se eu não me tornar, eu continuo a manter trancado dentro de mim um ladrão que me rouba de ser o que eu poderia ser. Essas histórias não têm referência a nenhuma pessoa que viveu, nem a qualquer evento que tenha ocorrido na Terra. São personagens eternos na mente de cada homem no mundo. Você e eu nos mantemos vivos vivamente. Barrabás ou Jesus, você sabe em cada momento do tempo que você está a entreter. Não condena uma multidão por clamar que eles devem libertar Barrabás e crucificar Jesus. Não é uma multidão de pessoas chamadas judeus. Eles não tiveram nada a ver com isso. Se formos sábios, também devemos clamar pela libertação desse estado de espírito que nos limita de sermos o que queremos ser, que nos restringe. Isso não nos permite tornar-nos o ideal que procuramos e nos esforçarmos para alcançar neste mundo. Não estou a dizer que você não está a incorporar Jesus neste momento. Eu só lhe lembro que se neste exato momento você tem uma ambição não cumprida, então você está a entreter o que nega o cumprimento da ambição. O que nega é Barrabás, o ladrão. Para explicar a transformação mística e psicológica conhecida como a Páscoa ou a travessia, agora você deve se identificar com o ideal que você serviria e você deve permanecer fiel ao ideal. Se você permanecer fiel a ele, você não só crucificá-lo por sua fidelidade, mas você ressuscitá-lo sem a ajuda de um homem. Como diz a história, nenhum homem poderia levantar-se cedo o suficiente para rolar a pedra sem a ajuda de um homem. A pedra foi removida e o que aparentemente estava morto e enterrado foi ressuscitado sem a ajuda de um homem. Você anda na consciência de ser o que você quer ser. Ninguém vê isso ainda. Mas você não precisa de um homem para afastar os problemas e os obstáculos da vida a fim de expressar o que você está consciente de ser. Tem sua própria maneira

única de se tornar encarnado neste mundo, de se tornar carne e que o mundo inteiro pode tocá-lo. Agora você pode ver a relação entre a história de Jesus e a história de Isaac e seus dois filhos, onde um substituiu o outro, onde um foi chamado de sucessor do outro. Por que você acha que eles que compilaram os 60 livros ímpares de nossa Bíblia fizeram de Jacó o antepassado de Jesus? Eles levaram Jacó, que foi chamado de substituto, e fez dele pai de 12. Então eles tomaram Judá, o louvor, o quinto filho, e fez dele o antepassado de José, que é suposto ter sido pai de alguma forma estranha, este chamado Jesus. Deve suceder Barrabás, como Jacó deve suceder e tomar o lugar de Esaú. Nesta aula, você pode sentar aí e conduzir o julgamento de seus dois filhos, um dos quais você quer libertar. Você pode se tornar a multidão que clama pela libertação do ladrão e o juiz que voluntariamente liberta Barrabás e sentencia Jesus para preencher seu lugar. Ele foi crucificado em Gólgata, o lugar do crânio, a sede da imaginação. Para experienciar a Páscoa ou a passagem do antigo para o novo conceito de si mesmo, você deve libertar Barrabás, seu conceito atual de si mesmo, que rouba a você de ser o que você poderia ser. E você deve assumir o novo conceito que você deseja expressar. A melhor maneira de fazer isso é concentrar a sua atenção na ideia de se identificar com seu ideal. Suponha que você já é o que você procura, a sua suposição, embora falsa, se sustentada, endurecerá em facto. Você saberá quando você conseguiu libertar Barrabás, seu antigo conceito de si mesmo, e quando você tem sucesso crucificado Jesus, ou fixo o novo conceito de si mesmo. Simplesmente olhando mentalmente para as pessoas que você conhece, se você vê-los como você os viu anteriormente, você não mudou seu conceito de si mesmo. Para todas as mudanças de conceito de alto resultado em uma relação mudada para o seu mundo. Nós sempre parecemos aos outros uma personificação do ideal que inspiramos. Portanto, na meditação, devemos imaginar que os outros nos veem como nos veriam se nós éramos o que desejamos ser. Você pode libertar Barrabás e crucificar e ressuscitar Jesus se você primeiro definir o seu ideal. Em seguida, relaxar em uma cadeira de braço confortável, induzir um estado de consciência semelhante ao sono e experiência na imaginação. O que você experimentaria na realidade se você já era o que você deseja ser? Por este método simples de experimentar na imaginação, o que você experimentaria na carne era você a personificação do ideal que você serve. Você liberta Barrabás, que o roubou de sua grandeza, e você crucifica e ressuscita seu Salvador, ou o ideal que você desejou a expressar. Agora vamos voltar para a história de Jesus no jardim de Getsemane. Tenha em mente que um jardim é um terreno devidamente preparado, não é um terreno baldio. Você está a preparar este terreno chamado Getsemane, ouvindo agora e estudando, e fazer algo sobre sua mente. Passe algum tempo diariamente na preparação de sua mente, lendo boa literatura, ouvindo boa música e entrar em conversas que enobrecem, construtivas. Nos é dito nas epístolas: tudo o que as coisas são verdadeiras, todas as coisas são honestas, todas as coisas são justas, todas as coisas são puras, todas as coisas são adoráveis, todas as coisas são de bom relatório. Se houver alguma virtude, se houver algum elogio, pense nessas coisas. Filipenses capítulo 4, versículo 8. Continuando com a nossa história, como contado,

No 18º capítulo de João, Jesus está no jardim e de repente uma multidão começa a procurá-lo. Ele está lá no escuro e diz: "E quem procura você?" O porta-voz chamado Judas responde e diz: "Nós procuramos Jesus de Nazaré." Uma voz responde: "Eu sou." Neste instante, todos eles caem no chão. Milhares deles caíram. Isso por si só deve pará-lo ali mesmo, e que você sabe que não poderia ser um drama físico, porque ninguém poderia ser tão ousado em sua alegação de que ele é o único procurado, e que ele poderia causar milhares de pessoas que o procuraram cair no chão. Mas a história nos diz que todos caíram no chão. Então, quando eles recuperaram a compostura, eles fizeram a mesma pergunta. Jesus respondeu: "Eu disse que eu sou ele. Se, portanto, você me procura, deixe estes seguirem seu caminho." João, capítulo 18, versículo 8. Então disse Jesus a ele: "Que você fizer, faça-o rapidamente." João, capítulo 13, versículo 27. Judas, que tem que fazê-lo rapidamente, sai e comete suicídio. Agora, para o drama. Você está em seu jardim de Getsemane, ou mente preparada. Se você pode, enquanto você está em um estado semelhante ao sono, controlar sua atenção e não deixá-lo vaguear longe de seu propósito. Se você pode fazer isso, você está definitivamente no jardim. Muito poucas pessoas podem sentar-se calmamente e não entrar em um devaneio ou um estado de pensamento descontrolado. Quando você pode restringir a ação mental e permanecer fiel ao seu relógio, não permitindo a sua atenção para passear por todo o lugar, mas mantê-lo sem esforço dentro de um campo limitado de apresentação, e para o estado que você está a contemplar, então você é definitivamente isso: presença disciplinada no jardim de Getsemane. O suicídio de Judas não é nada mais do que mudar seu conceito de si mesmo. Quando você sabe o que você quer ser, você encontrou o seu Jesus, o Salvador. Quando você assume que você é o que você quer ser, você morreu para o seu antigo conceito de auto. Judas cometeu suicídio e agora estão a viver como Jesus. Você pode tornar-se na vontade destacada da volta do mundo sobre você e unido àquele que você quer personificar dentro de seu mundo. Agora que você me encontrou, agora que você encontrou o que iria salvá-lo do que você é, deixa ir o que você é e tudo o que ele representa no mundo. Torne-se completamente separado dele. Em outras palavras, sair e cometer suicídio. Você morre completamente ao que você expressou anteriormente neste mundo. E agora você vive completamente para o que ninguém viveu como verdade de você antes. Você é como se tivesse morrido por sua própria mão, como se tivesse cometido suicídio. Você tirou sua própria vida, tornando-se destacado na consciência do que você anteriormente tinha mantido vivo. E você começa a viver aquilo que você descobriu em seu jardim. Você encontrou seu Salvador. Não são os homens a cair. Não foi um homem que traiu o outro. Mas você se desprende sua atenção e, refocando sua atenção em uma direção totalmente nova. A partir deste momento, você anda como se fosse o que você queria ser anteriormente, permanecendo fiel ao seu novo conceito de si mesmo, morre ou comete suicídio. Ninguém tirou sua vida. Você mesmo deitou. Você deve ser capaz de ver a relação disso com a morte de Moisés, onde ele morreu tão completamente que ninguém poderia encontrar onde ele foi enterrado.
você deve ver a relação também.

morte de Judas. Ele não é um homem que traiu um homem chamado Jesus. A palavra Judas é louvor, é Judá, para louvar, para agradecer, para explodir de alegria. Você não explode de alegria a menos que você seja identificado com o ideal que você procura e quer encarnar neste mundo. Quando você se identifica com o estado que você contempla, você não pode suprimir sua alegria. Ele sobe como o odor perfumado descrito como Jericó no Antigo Testamento. Estou a tentar mostrar-lhe que os antigos contaram a mesma história em todas as histórias da Bíblia. Tudo o que eles estão a tentar nos dizer é como se tornar o que queremos ser. E eles implicam em cada história que não precisamos da ajuda de outra. Você não precisa de outro para se tornar agora o que você realmente quer ser. Agora, nos voltamos para uma história estranha no Antigo Testamento, um que muitos poucos sacerdotes e rabinos serão usados o suficiente para mencionar a partir de seus púlpitos. Aqui está aquele que vai receber a promessa como você agora recebê-lo. Seu nome é Jesus. Apenas os antigos o chamavam de Josué, Joshua ben Nun, o Salvador, filho dos peixes, o Salvador das grandes profundezas. Freira significa peixe, e peixe é o elemento das profundezas, do oceano profundo. Joshua significa que Jeová salva, e Ben significa a prole ou filho de. Então, ele foi chamado de quem trouxe a idade dos peixes. Esta história está no sexto livro da Bíblia, o livro de Josué. Uma promessa é feita a Josué como é feita a Jesus na forma anglicizada nos evangelhos de Mateus, Marcos, Lucas e João. No evangelho de João, Jesus diz: todas as coisas que alguma coisa você tem que me deu é de vocês. João capítulo 17, versículo 7. E tudo o que é meu é vosso, e de vocês é meu. João, capítulo 17, versículo 10. No Antigo Testamento, no livro de Josué, é dito nestas palavras: cada lugar que a sola do seu pé deve pisar, que eu dê a você. Josué, capítulo 1, versículo 3. Não importa onde está, analisar a promessa e ver se você pode aceitá-lo literalmente. Não é fisicamente verdade, mas é psicologicamente verdade. Onde quer que você pode estar neste mundo mentalmente que você pode perceber. Josué é assombrado por esta promessa de que onde quer que ele possa colocar o pé é compreensivo. Onde quer que a sola de seu pé pisar, que será dada a ele. Ele quer o estado mais desejável do mundo, a cidade perfumada, o estado delicioso chamado Jericó. Ele mostra-se barrado pelas paredes e pelos muros intransitáveis de Jericó. Ele está do lado de fora, como você está agora do lado de fora. Você está a funcionar tridimensionalmente. E você não consegue chegar ao mundo da quarta dimensão, onde seu desejo atual já é uma realidade objetiva concreta. Você não consegue alcançá-lo porque seus sentimentos impedem-lhe dele. A razão diz-lhe que é impossível. Todas as coisas redondas sobre você dizem-lhe que não é verdade. Agora você emprega os serviços de uma prostituta e um espião. O seu nome é Raabe. A palavra Raabe significa simplesmente o espírito do pai. Raça significa a respiração, o espírito, e Rabi, o pai. Daí descobrimos que esta prostituta é o espírito do pai, e o pai é a consciência do homem de estar ciente, o homem eminence, a consciência do homem. Sua capacidade de sentir é o grande espírito do pai.

E essa capacidade é Rahab. Nesta história, ela tem duas profissões, de um espião e de uma prostituta. A profissão de um espião é esta: viajar secretamente. Viajar tão silenciosamente que você não pode ser detectado. Não há um único espião físico neste mundo que pode viajar tão silenciosamente que ele será completamente invisível por outros. Ele pode ser muito sábio em esconder seus caminhos e ele nunca pode ser verdadeiramente preso. Mas a cada momento do tempo, ele corre o risco de ser detectado. Quando você está sentado calmamente com seus pensamentos, não há nenhum homem no mundo tão sábio e que pode olhar para você e dizer onde você está mentalmente, habitação. Posso ficar aqui a me colocar em Londres. Conhecendo Londres muito bem, eu posso fechar os olhos e assumir que estou realmente de pé em Londres. Se eu permanecer dentro deste estado por tempo suficiente, eu serei capaz de me cercar com o ambiente de Londres como se fosse um fato sólido e concreto objetivo. Fisicamente, eu ainda estou aqui, mas mentalmente estou a milhares de quilómetros de distância e eu fiz em outro lugar. Eu não vou lá como um espião. Eu mentalmente faço em outro lugar, aqui. E então, agora, você não pode me ver habitando lá. Então você acha que eu acabei de dormir e que eu ainda aqui estou neste mundo. Este mundo tridimensional que agora é São Francisco. Tanto quanto eu estou fisicamente preocupado, eu estou aqui. Mas ninguém pode me dizer onde eu estou e quando eu entro no momento da meditação. A profissão seguinte de Rahab era aquela de um harlot, que fosse conceder aos homens o que lhe pedem sem pedir o direito do homem pedir. Se ela é uma prostituta absoluta, e como seu nome indica, então ela possui tudo e pode conceder tudo o que o homem pede dela. Ela está lá para servir e não questionar o direito do homem de buscar o que ele procura dela. Você tem dentro de você a capacidade de apropriar-se de um estado sem saber os meios que serão empregados para realizar esse fim, e você assume o sentimento do desejo cumprido sem ter nenhum dos talentos que os homens afirmam que você deve possuir a fim de fazê-lo. Quando você se apropria dele na consciência, você empregou o espião. E porque você pode encarnar esse estado dentro de si mesmo, na verdade, dando-lhe a si mesmo, você é a prostituta. E para a prostituta satisfazer o homem que procura ela, você pode satisfazer a si mesmo, apropriando-se da sensação de que você é o que você quer ser. E esta suposição, embora falsa, isto é, embora a razão e os sentimentos a neguem, se persistido dentro, endurecer-se-ão no facto. Na verdade, incorporando o que você assumiu, o que é, você tem a capacidade de tornar-se completamente satisfeito, a menos que se torne uma realidade tangível e concreta. Você não ficará satisfeito, você ficará frustrado. Você é dito nesta história que quando Rahab entrou na cidade para conquistá-la, o comando dado a ela era entrar no coração da cidade, o coração da matéria, o centro dela. E não permanecem até que eu venha. Não vá de casa em casa, não deixe o quarto superior da casa em que você entra. Se você sair de casa e há sangue em sua cabeça, é sobre sua cabeça. Mas se você não sair de casa e houver sangue, será na minha cabeça. Rahab entra na casa, sobe para o andar superior. E lá ela permanece enquanto as paredes desmoronam. Ou seja, devemos manter um alto humor se caminharmos com o mais alto. De uma forma muito velada, a história diz-lhe que quando as paredes desmoronaram e Josué entrou, o único que foi salvo na cidade foi o espião.

e a prostituta cujo nome era Rahab. Esta história conta o que você pode fazer neste mundo. Você nunca vai perder a capacidade de colocar-se em outro lugar e fazê-lo aqui. Você nunca vai perder a capacidade de dar a si mesmo o que você é ousado o suficiente para se apropriar como verdadeiro de si mesmo. Não tem nada a ver com a mulher que desempenhou esse papel. A explicação do desmoronamento das paredes é simples. Você é dito que ele soprou sobre a trombeta 7 vezes e na 7ª explosão as paredes desmoronou e ele entrou vitoriosamente para o estado que ele procurou. 7 é uma quietude, um descanso, o sábado. É o estado em que o homem está completamente impassível em sua convicção de que a coisa é. Quando eu posso assumir o sentimento do meu desejo cumprido e ir dormir, despreocupado, imperturbável, estou em repouso mentalmente e estou mantendo o sábado ou estou a soprar a trombeta 7 vezes. E quando chego a este ponto, as paredes desmoronam. As circunstâncias alteram-se, então em harmonia com a minha suposição. À medida que se desintegram, sussurrei o que me aproprio. As paredes, os obstáculos, os problemas, desmoronar de seu próprio peso, se eu puder chegar ao ponto de quietude dentro de mim. O homem que pode corrigir dentro dos olhos de sua própria mente uma ideia. Mesmo que o mundo negaria, se ele permanece fiel a essa ideia, que ele vai vê-lo manifestado. Há toda uma diferença no mundo entre segurar a ideia e ser realizado pela ideia. Torne-se tão dominado por uma ideia que assombra a mente como se você fosse ela. Então, independentemente do que os outros possam dizer, você está a andar na direção de sua atitude fixa na mente. Você está a caminhar na direção da ideia que domina a mente. Como dissemos na aula anterior, você não tem apenas um dom que é verdadeiramente seu para dar e que é você mesmo. Não há outro presente. Você deve pressioná-lo fora de si mesmo por uma apropriação. Está lá dentro de você agora para a criação estar terminado. Não há nada para ser que não é agora. Não há nada a ser criado, porque todas as coisas já são suas. Tudo está acabado, está feito. Embora o homem não possa poder estar fisicamente em cima de um estado, pode sempre estar mentalmente em cima de todo o estado desejado. Por estar mentalmente, quero dizer que você pode agora, neste exato momento, fechar os olhos e visualizar um lugar diferente do seu presente e assumir que você está realmente lá. Você pode sentir isso para ser tão real que ao abrir os olhos você estará espantado ao descobrir que você não estaria fisicamente lá. Esta viagem mental para o estado desejado, com o seu sentimento subsequente de realidade, é tudo o que é necessário para trazer a sua realização. Se eu, dimensionalmente maior, tem maneiras que o menor, ou tridimensionalmente você não sabe. Além disso, para o maior você, todos os meios são bons e que promovem o cumprimento de sua suposição. Permanecer no estado mental definido como seu objetivo até que tenha um sentimento de realidade. E todas as forças do céu e da terra se apressarão para ajudar a sua personificação. Seu maior eu influenciará as ações e palavras de todos que podem ser usados para ajudar na produção de sua atitude mental fixa. Agora voltamos-nos para o livro de Números e aqui encontramos uma história estranha. Eu confio que alguns de vocês tiveram essa experiência como descrito no livro Números.

falam da construção de um tabernáculo ao comando de Deus, que Deus ordenou a Israel para construir-lhe um lugar de adoração. Ele deu-lhes todas as especificações do tabernáculo. Tinha que ser um local de culto, alongado, móvel, e tinha que ser coberto com a pele. Precisa que lhe digam mais alguma coisa esse homem, não é? Não vos sabemos que somos o templo de Deus e que o Espírito de Deus habita-vos. 1 Coríntios, capítulo 3, versículo 16. Não há outro templo, não um templo feito com as mãos, mas um templo eterno nos céus. Este templo é alongado e é coberto de pele e move-se através do deserto. E no dia em que o tabernáculo foi criado, a nuvem cobriu o tabernáculo, ou seja, a tenda do testemunho. E mesmo havia sobre o tabernáculo como se fosse a aparência de fogo, até amanhã. Então, sempre foi. A nuvem cobria durante o dia e o aparecimento de fogo à noite. Numa, capítulo 9, versículos 15 e 16. O comando dado a Israel foi a Alcatrão, até que a nuvem subiu durante o dia e o fogo durante a noite. Se eram 2 dias, ou 1 mês, ou 1 ano, que a nuvem acalmava-se sobre o tabernáculo, permanecendo lá os filhos de Israel moradas em suas tendas. E viajou, não. Mas quando foi retomada, eles viajaram. Numa, capítulo 9, versículo 22. Você sabe que você é o tabernáculo, mas você pode se perguntar, qual é a nuvem? Na meditação, muitos de vocês devem ter visto isso. Na meditação, esta nuvem é como as águas subsolo de um poço artesiano. Molas espontaneamente a sua cabeça e forma-se em pulsantes anéis dourados. Então, como um rio suave que flui de sua cabeça em um fluxo de anéis vivos de ouro, em um humor meditativo na fronteira com o sono, a nuvem sobe. É neste estado sonolento que você deve assumir que você é o que você deseja ser e que você tem o que você procura. Pois a nuvem assumirá a forma de sua suposição e forma de um mundo em harmonia consigo mesmo. A nuvem é simplesmente a roupa de sua consciência. E onde sua consciência é colocada, lá você estará na carne também. Esta nuvem dourada vem na meditação. Há um certo ponto quando você está se aproximando do sono que é muito, muito grosso, muito líquido e muito vivo e pulsante. Começa a subir à medida que você atinge o estado sonolento e meditativo, beirando o sono. Você não golpeia o tabernáculo, nem você movê-lo até que a nuvem comece a subir. A nuvem sempre sobe quando um homem se aproxima da sonolência do sono. Pois quando um homem vai dormir, e quer ele saiba ou não, ele desliza de um mundo tridimensional para um mundo de quarta dimensão, e o que está subindo é a consciência desse homem em um foco maior. É um foco de quarta dimensão. O que você vê agora ascender é o seu eu maior. Quando isso começa a subir, você entra no estado real de sentir que você é o que você quer ser. Esse é o tempo de você acalmar-se no humor, de sentir o que você quer ser, por experimentar na imaginação o que você experimentaria na realidade se você já fosse o que você quer ser. Ou repetir uma ou outra vez a frase que implica que você já tem. Fez o que você quer fazer. Uma frase como, não é maravilhoso? Não é maravilhoso? Como se alguma coisa maravilhosa tivesse acontecido com você. Em um sonho, em uma visão da noite, quando o sono profundo cai sobre os olhos,

homens em adormecidos sobre a cama. Então ele abre os ouvidos dos homens e selar suas instruções. Jacob, capítulo 33, versículos 15 e 16. Use sabiamente o intervalo que precede o sono. Assuma a sensação do desejo cumprido e ir dormir nesse estado de espírito. À noite, em um mundo dimensionalmente maior, quando o sono profundo cai sobre os homens, eles veem e desempenham as partes que eles mais tarde jogarão na terra. E o drama está sempre em harmonia com os seus eus dimensionalmente maiores. Ler e julgar através deles. Nossa ilusão de livre arbítrio é apenas ignorância das causas que nos fazem agir. A sensação que domina a mente do homem como ele adormece, embora falso, vai adormecer em facto. Suponho que o sentimento do desejo cumprido quando adormecemos é o comando para este processo de incorporação, dizendo ao nosso humor: seja você real. Desta forma, tornamo-nos, através de um processo natural, o que desejamos ser. Posso dizer-lhe dezenas de experiências pessoais onde parecia impossível ir para outro lugar. Mas colocando-me em outro lugar mentalmente, como eu estava prestes a ir dormir. As circunstâncias mudaram rapidamente, o que me obrigou a fazer a viagem. Eu tenho feito isso através da água, colocando-me à noite na minha cama como se eu dormisse onde eu queria estar. À medida que os dias se desenrolavam, as coisas começaram a moldar-se em harmonia com essa suposição e todas as coisas que devem acontecer para obrigar a minha viagem aconteceram. E eu, apesar de mim mesmo, devo fazer pronto para ir em direção a esse lugar que eu assumi e que eu estava quando me aproximei das profundezas do sono. Como minha nuvem sobe, eu assumo que eu sou agora o homem que eu quero ser. Ou que eu já estou no lugar onde eu queria visitar. Eu durmo naquele lugar agora. Então a vida atinge o tabernáculo, atinge o meu ambiente e remonta ao meu ambiente através dos mares ou sobre a terra e remontá-lo à semelhança da minha suposição. Não tem nada a ver com homens andando por um deserto físico. Todo o mundo inteiro em torno de você é um deserto. De berço ou túmulo, nós caminhamos como se caminhássemos pelo deserto. Mas temos um tabernáculo vivo em que Deus habita. E é coberto por uma nuvem que pode não subir quando vamos dormir ou estão em um estado semelhante ao sono. Não necessariamente em 2 dias e pode estender em 2 minutos. Por que eles te deram 2 dias? Se eu me tornar o homem que eu quero ser, eu posso ficar insatisfeito amanhã. Eu deveria, pelo menos, dar-lhe 1 dia antes de eu decidir seguir em frente. A Bíblia diz em 2 dias, 1 mês ou 1 ano. Sempre que você decide seguir em frente com este tabernáculo, deixa a nuvem subir. À medida que sobe, você começa a se mover onde a nuvem está. A nuvem é simplesmente a roupa de sua consciência, sua suposição. Onde a consciência é colocada, você não tem que tomar o corpo físico. Ele gravita lá, apesar de você. As coisas acontecem para obrigá-lo a se mover na direção onde você está conscientemente habitação. Na casa do meu pai há muitas mansões. Se não fosse assim, eu teria dito a você: vou preparar um lugar para você. E se eu for preparar um lugar para você, eu vou voltar e recebê-lo para mim mesmo. Que onde eu estou, você pode estar também. João capítulo 14, versículos 2 e 3. As muitas mansões são os estados sem número dentro de sua mente, pois você é a casa de Deus. Na casa do meu pai são conceitos sem número de si mesmo. Você não poderia na eternidade esgotar o que você é capaz de ser.

sentar calmamente aqui e assumir que estou em um lugar, eu fui e preparei um lugar. Mas se eu abrir os olhos, a bilocalização que eu criei desaparece. Estou aqui de volta, aqui na forma física que eu deixei para trás de mim, como eu fui para preparar um lugar. Mas eu preparei o lugar. No entanto, e com o tempo, vou habitar lá fisicamente. Você não tem que se preocupar com as maneiras e os meios que serão empregados para movê-lo através do espaço nesse lugar onde você foi e preparou mentalmente. Basta sentar-se calmamente, não importa onde você está, e mentalmente irritá-lo. Mas eu dou-lhe aviso, não tratar de ânimo leve, pois eu estou consciente do que ele vai fazer para as pessoas que lhe tratam-lhe levemente. Eu tratei-o levemente uma vez porque eu apenas quis começar afastado, baseado somente em cima da temperatura do dia. Foi no fundo do inverno em Nova York e eu tanto desejava estar no clima quente das Índias e que eu dormi naquela noite como se eu dormisse palmeiras. Na manhã seguinte, quando acordei, ainda era inverno. Eu não tinha intenções de ir para as Índias naquele ano, mas notícias angustiantes vieram que me obrigou a fazer a viagem. Foi no meio da guerra, quando os navios estavam a ser afundados à direita e à esquerda, mas eu naveguei para fora de Nova York em um navio 48 horas depois que recebi esta notícia. Era a única maneira que eu poderia chegar a Barbados. E cheguei bem a tempo de ver a minha mãe e dizer um tridimensional adeus para ela. Apesar do fato de que eu não tinha intenções de ir, o meu eu mais profundo observou onde a grande nuvem desceu. Eu coloquei em Barbados e este tabernáculo, meu corpo, teve que ir e fazer a viagem para cumprir o comando. Onde quer que a sola do seu pé deve pisar, que eu dei a você. Onde quer que a nuvem desça no deserto, lá você remonta o tabernáculo. Eu naveguei de Nova York à meia-noite em um navio sem ter pensado em submarinos ou qualquer outra coisa. Eu tinha que ir embora. As coisas aconteceram de uma forma que eu não poderia ter inventado. Eu advirto-o, não o trate levemente. Não diga, vou experimentar e me colocar em labrador só para ver se ele vai funcionar. Você irá para o seu labrador e então você vai se perguntar por que que nunca veio para esta classe. Funcionará se você ousar supor o sentimento de seu desejo cumprido enquanto você vai dormir. Controle seu humor enquanto dorme. Eu não consigo encontrar nenhuma maneira melhor de descrever esta técnica do que chamá-lo de um sonho de vigília controlado. Em um sonho você perde o controle, mas tente perceber o seu sono com um sonho completo controlado, entrando nele como você faz no sonho, pois em sonho você é sempre muito dominante, você sempre faz o papel, você é sempre um autor em um sonho e nunca o público. Quando você tem um sonho de vigília controlado, você é um autor e você entra no ato do sonho controlado, mas não fazê-lo de ânimo leve, pois você deve então reencenar fisicamente em um mundo tridimensional. Agora, antes de entrarmos no nosso momento de silêncio, há algo que tenho de deixar muito claro, e esse é este esforço que discutimos na lição anterior. Se há uma razão neste mundo vasto inteiro porque os povos falham, é porque são inconscientes de uma lei sabida aos psicólogos hoje como a lei do esforço reverso. Quando você assume o sentimento de seu desejo cumprido, é com um minuto de esforço. Você deve controlar a direção dos movimentos de sua atenção.
mas você deve fazê-lo com o menor esforço. Se houver

obrigando-o de uma certa maneira que você não vai obter os resultados. Você vai ter os resultados opostos. É por isso que insistimos em estabelecer a base da Bíblia enquanto Adão dormia. Esse é o primeiro ato criativo. E não há

Não pense por um minuto que é força de vontade que faz isso. Quando você liberta Barrabás de tornar-se a identificar com Jesus, você não vai ser você mesmo para ser ele. Você imagina que você é ele. Isso é tudo que você faz. Agora, um intervalo dedicado à oração, deixe-me esclarecer novamente a técnica. Saiba o que quer. Em seguida, construir um único invento, um invento que implica a realização do seu desejo. Restrinja o invento a um único ato. Por exemplo, se eu me destacar como um invento apertando a mão de um homem, então essa é a única coisa que faço. Eu não agitá-lo em seguida, acender um cigarro e fazer mil outras coisas. Eu simplesmente imagino e que eu estou realmente apertando a mão e manter o ato indo mais e mais e mais uma vez até que o ato imaginário tem todo o sentimento da realidade. O invento deve sempre implicar o cumprimento do desejo. Construa sempre um invento que você acredita que você é o desejo. Você é o juiz de que invento você realmente quer realizar. A outra técnica que lhe dei na aula anterior: se você não pode se concentrar em um ato, se você não pode aconchegar-se em sua cadeira e acreditar que a cadeira está em outro lugar, assim como se em outros lugares estavam aqui, então faça isso. Reduza a ideia. Condense-a a uma frase única e simples, como "não é maravilhoso?" ou "obrigado." Está feito. Não deve haver mais de três palavras. Algo que implica o desejo já está realizado. Não é maravilhoso? Ou obrigado? Certamente implica que estas não são todas as frases que você poderia usar. Compõe-se fora de seu próprio vocabulário a frase melhor que lhe convier. Sempre usar uma frase que implica a realização da ideia. Quando você tem sua frase em mente, levanta a nuvem. Deixe a nuvem subir, simplesmente induzindo o estado que beira o sono. Basta começar a imaginar e sentir que você está sonolento e neste estado assumir o sentimento do desejo cumprido. Em seguida, repita a frase uma e outra vez como uma canção de ninar. Seja qual for a frase, deixe-a insinuar que a suposição é verdadeira e que é concreta, que já é um facto e você sabe disso. Movê-lo através do espaço nesse lugar onde você foi e o preparou mentalmente. Basta sentar-se calmamente, não importa onde você está. Basta relaxar e entrar na sensação de realmente ser o que você quer ser. Como você faz isso? Você está entrando em Jericó com seu espião que tem o poder de dar-lhe. Você está libertando Barrabás e sentenciando Jesus a ser crucificado e ressuscitado. Todas essas histórias que você está reencenando, se agora você começar a deixar ir e entrar na sensação de realmente ser o que você quer ser, agora pode ir. Período de silêncio.

se as suas mãos estão secas e se a sua boca está seca no final desta meditação, que é uma prova positiva de que você conseguiu levantar a nuvem. O que você estava a fazer quando a nuvem foi levantada é inteiramente o seu assunto. Mas você levantou a nuvem se suas mãos estão secas. Vou dar-lhe outro fenômeno que é muito estranho e que você realmente ir para o fundo

você vai encontrar ao acordar que você tem o par mais ativo de rins do mundo. Eu discuti isso com os médicos e eles não podem explicar isso. Outra coisa que você pode observar na meditação é uma linda luz azul líquida. A coisa mais próxima na Terra a que eu posso compará-lo é queimar álcool. Você sabe quando você coloca álcool no pudim de ameixa na época do Natal e definir-lhe uma chama? A chama azul líquido encantador que envolve o pudim até que você explodi-lo. Essa chama é a coisa mais próxima da luz azul que vem na testa de um homem em meditação. Não fique angustiado. Você não vai saber quando você vê-lo. É como dois tons de azul, um azul mais escuro e um azul mais claro em constante, que é diferente da chama constante de um jato de gás. Esta chama está viva, assim como o espírito estaria vivo. Outra coisa que pode vir a você como fez comigo, você verá manchas diante de seus olhos. Elas não são manchas de fígado, como algumas pessoas vão te dizer que não sabem nada sobre isso. Estas são pequenas coisas que flutuam no espaço como uma malha, pequenos círculos todos amarrados. Eles começam com uma única célula e vêm em grupos em diferentes padrões geométricos, como vermes, como reboques, e eles flutuam por todo o seu rosto. Quando você fecha os olhos, você ainda vê-los, provando que eles não são de fora, eles são de dentro. Quando você começa a expandir na consciência, todas essas coisas vêm. Eles podem ser a sua corrente sanguínea objetiva. Por algum truque estranho, eu não estou a negar que é a sua corrente sanguínea tornada visível. Mas não fica angustiado por pensar que são manchas de fígado ou alguma outra coisa boba que as pessoas vão te dizer. Se esses vários fenômenos vêm até você, não pensa que você está a fazer algo errado. É a expansão normal e natural que vem a todos os homens que se rebocam e tentam desenvolver o jardim de Gethsemane. No minuto em que você começa a disciplinar sua mente, observando os seus pensamentos e observando os seus pensamentos ao longo do dia, você torna-se o polícia de seus pensamentos. Recuse-se a entrar em conversas que são desagradáveis, que recusam a ouvir atentamente a qualquer coisa que rasga. Comece a construir dentro do olho de sua própria mente a visão da Virgem Perfeita, em vez da visão da trazem alegria quando você a ouve. Não dê um ouvido disposto ao que é desagradável, que quando você ouve, você gostaria de não ter. Isso é ouvir e ver as coisas sem óleo em sua lâmpada, ou alegria em sua mente. Há dois tipos de virgens na Bíblia. 5 virgens tolas e 5 sábias. No minuto em que você se torna a virgem sábia, ou tentar fazê-lo, você vai encontrar todas essas coisas e eles lhe interessam para que você não tenha tempo para desenvolver a visão tola, como muitas pessoas fazem. Espero que ninguém aqui o faça, porque ninguém deve ser identificado com este grande trabalho que ainda pode encontrar grande alegria em uma discussão de outro que é desagradável. Neville Goddard, lição número 2. Suposições e apresentação. 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